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1: 21 horas e 12 minutos.

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1: 21 horas e 41 minutos.

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4: 22 horas e 24 minutos.

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0: 22:53.
1: Tiozinho, a história é o seguinte.
2: Conta aí, vai.

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2: Deus, sucesso!
3: Se gostou, faz barulho.
2: Obrigado, Goiânia. Que rolo bom, filho. Deu rolo, hein? Obrigado, gente. Sucesso.

0: 8 e 2.
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0: 8 e 4.
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7: Senhor, o sol rasga a aurora, a noite vai embora, é um novo dia. Suplico de todo o coração, dai-nos a bênção e proteção. Cubra-nos de alegria. Peço com confiança, encha-me o coração de esperança. Quero servir, só assim terei felicidade. Peço com sinceridade, quero o seu amor sentir. Neste dia nascendo, vou logo agradecendo. Obrigado pelo viver. Derrama no mundo a fraternidade, que acabe toda a maldade e o sofrer. Sei que sou sua criação, obra de tuas mãos e de teu amor. Não peço que tire de mim a tentação, não quero a solidão, quero o teu carinho. Que eu seja instrumento de Jesus, tenha o mesmo sentimento, mostra-me o caminho. O sol é luz, é dia como seduz, abençoa-me. Em nome de Jesus.
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0: Maravilha, estamos chegando aqui nesse sabadão, gente. 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Olha, gente, como hoje é feriado, vamos combinar com o Charles para fazer o sorteio do rádio, né? Então tem mais hoje para vocês participarem no dia 4 de julho. Combinado, gente? Beleza? Fazemos isso, então? Por vocês, tudo bem? Então fica para sábado que vem. Alô, Charles! Deixamos para sábado que vem o sorteio desse rádio maravilhoso, presente da Charles Presentes. Estamos começando esse sabadão juntamente com a Natália Dias, na recepção 3910-1200. Temos também conosco Ebert Soares na gravação, Lisa Correia e Joãozinho Bittencourt no departamento comercial, na gerência o nosso querido Joãozinho, nos recursos humanos, né? Andriele Rodrigues, Adri, a direção e a supervisão geral de Márcio Martins e na apresentação...
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0: Estamos só começando o programa de hoje, gente. Vamos juntos até o meio-dia. Participe conosco.
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0: 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Vamos falar sobre as condições do tempo? Vamos saber como é que se comporta o tempo, né, gente? Já mudou, né? A temperatura não tá assim tão gelada, mas assim mesmo sentimos que o dia ainda tá friozinho um pouco, né? 98% de probabilidade de chuva, mínima de 11 e a máxima de 20 graus. Estamos com 11,8, então essa é a previsão para hoje. Já domingo não deveremos ter chuva, viu, gente? Céu claro, 0% de probabilidade, mínima de 13 e a máxima de 23 graus. Para o jogo do Brasil, você deve estar perguntando, né? Muitas nuvens na segunda-feira, mínima de 14, máxima de 22. Olha que as mínimas aumentaram, né? Praticamente dobraram. Então o tempo deve permanecer relativamente bom ao longo da semana. Então houve uma mudança, sim, no tempo, né? A instabilidade deve seguir para o dia de hoje mesmo, tá legal, gente? Agora 11,8 a temperatura na nossa querida Telêmaco Borba. E hoje é feriado aqui no município. Eu já vou dizer por quê.
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0: Falando sobre as comemorações, né, o que celebra hoje, 27 de junho, no oferecimento de Tamoio Prev. 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Veja aqui, gente, o que celebra hoje, né? Hoje é Dia Nacional do Progresso. É o que todos os países, os municípios, os estados procuram, né? E desejam. Perfeito, gente? Então, tem isso também, olha só, né? E a Lisa me perguntando aqui se está chovendo, né? Tempo nublado aqui, viu, Lisa? A Lisa tá em Curitiba, né? Visitando a Fininha. Mas no momento não chove não, viu, Lisa? Hoje é Dia Nacional do Progresso. Olha que beleza, hein, gente? Nacional do Progresso, Dia dos Artistas Líricos, Dia do Vôlei e Dia Internacional do Diabético. Vamos estar sorteando hoje uma paçoca deliciosa, né? Uma paçoca salgada hoje, viu, gente? Uma paçoca deliciosa. E outro detalhe, vamos estar sorteando também bandeja de ovos, viu? Presente do amigo Lorival Ponce. 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Então hoje é Dia Nacional do Progresso, Dia dos Artistas Líricos. Hoje é Dia do Vôlei, gente. Olha aí, hein? Dia do Vôlei e Dia Internacional.

0: Internacional do Diabético. Veja só, né? Dia Internacional do Diabético. Dia Internacional do Diabético. Deixa eu só confirmar se nós temos mais alguma celebração ou algo importante aqui para mencionarmos, né? Então, temos aqui hoje é dia do técnico em nutrição e dietética. Dia dos trabalhadores industriais do mundo. Dia Nacional do Quadrilheiro Junino. Olha só, hein? Dia Nacional do Vôlei. Esse a gente já mencionou. Dia Internacional das Micro, Pequenas e Médias Empresas. Tá aí, gente. Dia Internacional das Pessoas Surdo-Cegas. E Dia Mundial do Microbioma. Então, as comemorações seriam essas, viu, gente? Sobre o dia de hoje, deixa eu ver quem está de aniversário aqui. Guimarães Rosa estaria de aniversário hoje. O ator Wagner Moura. A Zezé Mota. Então, são o que temos aqui, né? Em 1954, gente, entrava em funcionamento a primeira central nuclear do mundo. Na União Soviética, instalação do primeiro caixa automático em Londres. Sabe que ano foi? 1967. Hoje é morte, marca também a morte do ator Jack Lennon, em 2001. Hoje é dia, gente, de São Cirilo de Alexandria. E hoje é dia da mãe do Perpétuo Socorro. Dia de Nossa Senhora do Perpétuo Socorro, 27 de junho. Hoje é feriado aqui em Telemaco Borba, né? Um feriado municipal, tá bom, gente? Hoje é um feriado municipal aqui na nossa querida Telemaco Borba, tá legal? 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São 8 horas e 20 minutos.
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Vamos lá, né? Vamos trazer notícias na sua manhã, mantê-los bem informados, esse é o nosso objetivo. Para você que está em casa hoje e não vai trabalhar, né? Grande parte do comércio vai estar de portas fechadas hoje, né? Em respeito ao feriado religioso, o dia da padroeira do nosso município. Tá certo, gente? Tudo bem? Vamos lá, vamos com notícias. Prefeitura promove capacitações gratuitas, né? A Prefeitura e o SEBRAE para empreendedores e artesãos. Vai ser no dia 7 de julho, no Tudo Aqui Empresarial, ali no espaço do Terminal Rodoviário, viu, gente? Se inscreva, é de graça e conhecimento é sempre muito bem-vindo. Telemucubova promoveu a 15ª Conferência Municipal de Saúde, tratando sobre o fortalecimento do SUS e a participação de quem? Da população. Daqui a pouquinho vamos trazer o esporte, mas já vamos adiantando aqui, está no portal da Prefeitura. Telêmaco disputa o título da 14ª Copa AMCG de Futsal no Sub-17. No adulto, Telêmaco ficou na 4ª colocação, mas vai decidir o título contra Castro. O primeiro jogo vai ser em Castro, no dia 2 de julho, uma quarta-feira, às 8 da noite, no ginásio Padre José Pagnaco. E o jogo de volta, quinta-feira, dia 10 de julho, 8 da noite, no Furtadão, aqui em Telemocubaba. Estamos aqui na torcida.

pela nossa equipe, é óbvio, né? Para que Telêmaco Borba já tem o segundo lugar garantido, né? Mas o objetivo vai ser o título. Castrapet realiza 94 procedimentos em Telêmaco Borba. Olha que beleza, hein? Prefeitura convoca aprovados, atenção, no concurso público 01-2022. Como são poucos convocados, eu vou aqui dizer os nomes, né? Elisângela Lagos, ela formada em Ciências Contábeis. André Luiz Santos Kuziak, engenheiro elétrico. Convocação para o ensino técnico completo, Ronaldo Schuleck, técnico ambiental. E para o magistério, professoras, Poliana Cristina do Prado e Geisa da Silva Almeida Oliveira. Olha, gente, essas pessoas aqui mencionadas, elas têm prazo para comparecer à Secretaria Municipal de Administração para a retirada dos documentos e as devidas apresentações. O prazo se estende até o dia 6 de julho, tá bom? É o prazo que temos aqui para este procedimento. Aqui no portal da Prefeitura também, a DTB vence resenhas e segue firme pela luta pela classificação na Liga Feminina de Futsal, gente. Olha aí, Telêmaco está muito bem na Liga, venceu resenhas lá em Rio Verde, em Goiás, pelo placar de 2-1. Parabéns às Panteras. Que maravilha, né? Olha, gente, para quem gosta de boa música, música sertaneja, estão abertas as inscrições para o concurso da música sertaneja Festival de Inverno dos Campos Gerais. E sabe o que é o detalhe? O festival vai acontecer em Telêmaco Borba. Olha aí, gente. Vai ser na Praça Doutor Horácio Labim nos dias 10, 11 e 12 de julho, às 7:30 da noite. Categoria sertanejo autoral, sertanejo raiz e sertanejo universitário. Está aberto aí para os 19 municípios. A premiação total são quase R$19 mil. Premiação dividida entre os três primeiros colocados de cada categoria. As inscrições, atenção, hein, gente? Encerram-se no dia 6 de julho até o meio-dia, né? Mais detalhes no portal da Prefeitura de Telêmaco Borba ou da MCG, Associação dos Campos Gerais. Comitê Gestor debate ações para fortalecer micro e pequenas empresas de Telêmaco Borba. O município emitiu aqui uma nota de pesar pelo falecimento da servidora Eliane Camargo, né? Aliás, esposa do nosso especial amigo Adilson Camargo, que por muitos anos trabalhou na Rádio Sociedade de Monte Alegre, Rádio Capital do Papel e na Rádio Nova Mensagem. Junho Violeta, Círculo Restaurativo promove valorização de memórias e reconhecimento da pessoa idosa. Atenção, gente, novas regras de circulação visam melhorar a fluidez e segurança na Avenida Horácio Labim. Nós tivemos também, gente, essa semana o falecimento da senhora Honorina Nocera, ela que, mãe do ex-prefeito Paulo César Nocera, já de saudosa memória. Dona Honorina faleceu aos 97 anos, mãe do doutor José Hamilton, do doutor Mário Nocera. Então fica aqui o nosso carinho, a nossa solidariedade, essa família super querida aqui em nossa cidade, extremamente conhecida, né, e respeitada por todos. Secretaria de Saúde orienta a população sobre atualização cadastral durante migração do sistema. Hora de atualizar mesmo, viu, gente, o sistema. Olha só, temos aqui hoje a continuidade da Feira da Lua, viu, gente? Hoje continua a terceira noite da Feira da Lua. Então, quem desejar prestigiar, quero dar um bom dia aqui para Dona Elza. Chamei a Dona Elza onde de Dona Neuza, ela nem ficou bravinha comigo, né? Dona Elza, Deus abençoe, uma pessoa muito querida, é mãezinha da Lília, tá sempre lá presente, né? Uma pessoa participativa, Deus abençoe a senhora. Foi ver ontem lá o que era da senhora lá que estava jogando, né? Acho que era sobrinho da Lília, é isso? E a Dona Elza foi lá assistir a partida, né? Deus abençoe, é isso mesmo. Deus abençoe, viu, Dona Elza? Muita paz, muita saúde para a senhora. Feliz sempre de revê-la, de encontrá-la lá na Feira da Lua. É sempre uma alegria, né? Ver as pessoas que a gente quer bem
ali naquele espaço. Tá? Vou mandar um abraço para Dilson, para o Cobrinha, para o Vando, grande amigo Vando, onde ganhou lá no Binguinho, né, Vando? Um abraço. Abraçar aqui também os amigos, né? A Lu, nós temos também a Lília, quem mais trabalhou? A Andre trabalhou ontem também, o Jonatas, toda essa gente, né, trabalhando conosco, a Vanessa, na noite anterior, quem mais trabalhou conosco, né? A Marcinha ali do Procon também esteve conosco. Olha que beleza, né, gente? Uma equipe sempre maravilhosa trabalhando ali na Feira da Lua para atender essa população incrível que comparece mesmo, né? Secretaria de Saúde alerta para um aumento de 100% nas síndromes gripais, hein, gente? A partir de segunda-feira estará liberado a vacina contra a gripe para toda a população. Quero ver se eu tomo a minha também, né? Não basta falar, tem que participar também, né? Estamos tendo, gente, os 68º Jogos Abertos do Paraná aqui em Telêmaco Borba. Hoje é dia, deixa eu conferir.

Menino, hein? E domingo, 8 da manhã, Telêmaco em Imbituva. No futsal masculino, grupo C, dia 26, ontem tivemos Telêmaco e Castro. Hoje teremos aqui, né? Deixa eu só confirmar. Hoje teremos isso mesmo, né? Hoje teremos às 7:30, Telêmaco e Ibaiti. E amanhã, às 11, Telêmaco e Carambeí. No vôlei feminino, grupo B, tivemos ontem Telêmaco e Palmeira, isso no ginásio Maca, ali no BNH. E amanhã, Telêmaco e Prudentópolis, às 9:30 da manhã. Já no voleibol masculino, grupo C, no ginásio Maca, ontem, Telêmaco e Tibagi. Amanhã, Telêmaco e Palmeiras, às 11 da manhã. Olha, fiz um geralzão do esporte aqui para vocês também, já antecipando, né? São 8:30. Bom dia. Um abraço aí pro pessoal da Feira do Produtor, nosso amigo Pelanca. Alô, Pelanca! Bom dia. Carlos Alberto Merifilho, ele que responde pela Imater. Olha só, Dona Elza falou aqui que ganhamos o jogo por 7-2. Que beleza! Esse será que foi o futsal, Dona Elza? E o que que é da senhora que jogou ontem, né? Portanto, a senhora trouxe a notícia aqui que Telêmaco venceu, né? Olha só, a Rosaninha dando aqui um bom dia e oferecendo a programação todinha de hoje para Maria Madalena, popular Marica, que aniversariou ontem, né? Desejando felicidades para você, viu, Marica? Rosaninha, sempre muito querida, né, Rosana? Obrigado, viu, pela sua consideração aqui com a Marica e para conosco também, tá bom? Inverno reforça atendimento à população em situação de rua, aliás, é difícil isso, né? A gente em casa, com toda a coberta, né? E mais pijama e outras coisas mais. Já tá difícil suportar esse frio que vem com tanta intensidade. Fico a imaginar como é que pessoas de rua, as pessoas dormem ao relento, gente, nas calçadas. É difícil mesmo, hein? É um caso de sobrevivência. Meu Jesus e meu Deus, né? Pai é preso após usar o chat GPT para planejar a morte do próprio filho no Espírito Santo. É o final do mundo mesmo, né? Pai contra filho, filho contra os pais, né? É triste a gente ver situações como essa, né? Mas, infelizmente, é uma pena que as coisas caminhem para esse rumo, né? Tibagi cede imóvel para apoio da patrulha rural na comunidade. Importante, né? Piraí do Sul entrega 425 óculos para estudantes da rede pública. Olha aí, gente. Tá aí. Homem é morto a tiros dentro de casa em Tibagi. Essa notícia a gente trouxe, né, ao longo da semana. Esse aqui foram destaques da rede. Vamos agora com informações do Bem Paraná. Né, do Bem Paraná, vamos trazendo notícias. Futsal. Ô, Dona Elza já me atualizou aqui. Bela notícia, hein, Dona Elza? 7-2 para Telêmaco Borba, né? Foi por isso que a Dona Elza teve que sair mais cedo ontem lá da Feira da Lua. Ela até se despediu de nós, né? Porque iria acompanhar a partida. Olha que coisa bonita, né? Isso é bom. Torcer pela nossa cidade, torcer pelo nosso país, porque segunda-feira é dia de Copa do Mundo. Vamos ter Brasil e Japão. Que jogo vai ser esse, hein, gente? Meu Deus do céu, né? Que jogão. E vamos ter Brasil e Japão. Um detalhe, né? Muitos estabelecimentos, inclusive na área pública, vai até o meio-dia, né? Bancos também fecham. Enfim, a cidade dá uma parada para acompanhar o jogo e nada mais justo, né? A gente começa a ver que a seleção tá criando alma. E isso é muito bom, né? Vamos lá com alguns destaques do Bem Paraná. A Polícia Federal diz que Flávio Bolsonaro cometeu calúnia contra Lula nas redes sociais. E o presidente diz que vai incluir defesa nacional em plano de governo. Está cheio de maluco no mundo. Olha isso, gente. Ministro do TSE acolhe pedido do Ministério Público Eleitoral sobre o caso de corrupção em Araucária. Votos do STF esvaziam tese sobre penduricalhos, dizem entidades. Jogo da seleção na Copa altera funcionamento do judiciário. Aliás, vai alterar tudo, né? Em razão do jogo da seleção brasileira, né, gente? No Paraná, operadora de caixa impedida de usar banheiro é indenizada em R$50 mil. Cada coisa, né?
Oh, meu Deus, que coisa.

Coisa, né? Vamos aqui, outra informação. Alex Escobar anuncia que vai deixar a cobertura. Já deixou, me parece, né? A Copa do Mundo, ele passou mal. É, vai para um outro país que está um calor intenso lá no, nos Estados Unidos, né? Dívida pública sobe em maio e supera a marca dos 9 trilhões de reais. Que é isso, gente? IBGE oferta 600 vagas temporárias no Paraná. Os salários chegam a R$ 5.255. Olha aí, gente. Esses são os valores, né? Desemprego fica 5,5% e tem menor taxa até maio na série histórica. Então são algumas informações que a gente traz aqui para um amigo ouvinte que acompanha a nossa programação. Vou dar uma espiadinha aqui. Acho que foi um netinho aqui da Dona Elza. Ela está dizendo aqui, o Lohan é goleiro, né? Grande Lohan. Um excelente goleiro, né, Dona Elza? Deus abençoe muito, né? Acho que joga até pela TBF aqui, se não me engano, né? Olha que orgulho, né? É o neto da Dona Elza. Dona Elza é uma benção, né? Obrigado, viu, Dona Elza? A senhora está sendo repórter por um dia. Repórter esportiva trazendo a informação aqui para nós, hein? Olha, Dona Elza, que faceirice, hein? Que beleza. Obrigado, viu, Dona Elza? Deus abençoe. Imagina o orgulho da senhora estar falando aí a respeito do seu neto, né? Caminhão de Ortigueira colide contra outro caminhão que estava parado. É um perigo isso aqui, né? Quando os veículos estão parados na rodovia, quem está dirigindo pensa que o outro carro também está em movimento e o motorista fica ferido. Isso aconteceu em Arapoti, gente. Infelizmente, é mais comum do que parece esses acidentes, né? Falando em acidente, como tem acidente, né? Acidente entre moto e caminhão deixa a vítima ferida aqui em Telêmaco Borba. Foi ontem. Está aqui na página Atento à Rede, inclusive estou aqui no portal da Atento à Rede com essas informações. Isso aconteceu na Marginal dos Trabalhadores, ali nas proximidades da empresa Forest Paper. Então, a colisão envolveu um caminhão tanque e uma moto. Olha, gente, o motociclista recebeu os primeiros socorros. Na sequência, foi encaminhado até UPA. Até o momento, não tinha, então, informações a respeito do estado de saúde da vítima. Esperamos que esteja bem, né? Porque um choque entre uma moto, é uma moto de pequeno porte, contra um caminhão, a gente já sabe quem é que leva a pior, né? Polícia Civil de Ortigueira finaliza investigação de crime que chocou o município. Olha aqui, gente, que situação aqui também. A Polícia Civil finalizou o inquérito e apurou o grave atentado contra agentes de segurança pública e um bárbaro feminicídio que chocaram Ortigueira. O caso revela uma sequência de extrema crueldade, vejam só, né? O agressor, denunciado, foi condenado a uma pena superior a 20 anos de reclusão por estupro de vulnerável. A vítima foi a sua neta de apenas 8 anos, na época dos abusos. Olha, que situação, né? A condenação desestruturou a família, deu início à tragédia. Movido por um sentimento de pura vingança, o homem culpava a mãe da criança pela denúncia. E no dia 23 de novembro do ano passado, invadiu a residência da família e assassinou a mãe da menor com um disparo na cabeça. Quer dizer, o vagabundo estuprou a neta e ainda matou a mulher porque o denunciou, né? As pessoas dizem, né? Sou contra a pena de morte, né? Mas num caso desse, a gente já começa a pensar se não seria importante, né? O crime praticado na presença da avó da criança, se imagine, né? Convivente do autor que entrou em estado de choque e precisou ser hospitalizado às pressas. Durante o isolamento, por volta da meia-noite e meia, o homem emergiu repentinamente da mata, portando uma espingarda e avançou contra os policiais. Ele ignorou as ordens de largar a arma e disparou contra a equipe. Os militares revidaram, né, para se defender, é claro, e atingiram, e esse elemento veio a óbito. Como diria lá o Alburguete, né? Tá no colo do Cramulhão lá, não. Só pode, né? O delegado titular, Juscelino Bueno, diz que estamos diante de um caso que chocou a comunidade pela somatória de barbaridades. Verdade. O autor violou uma criança, assassinou a mãe dela por vingança
e ainda tentou contra os policiais.

0: A pessoa não está nada bem, né, para agir dessa maneira, né? A resposta armada. Então os policiais fizeram a justiça que a sociedade também gostaria, né? Porque uma pessoa dessa não merece permanecer em vida, a verdade é essa, né? Tá aí, gente, que situação, né? Misericórdia de Deus. Temos aqui informações, gente, olha, algumas informações aqui sobre óbitos, né? João Arnaldo Oliveira, o Nordo, 72 anos, está sendo velado na capela Monte Alegre e o sepultamento será hoje, logo mais às 13 horas, no cemitério Parque Municipal. Mário Luiz Bueno de Melo, 73 anos, velado na capela também, Tamoio Preve, sala 2. Sepultamento acontece daqui a pouco às 10 horas da manhã. Edson Lemes Rodrigues, 48 anos, está sendo velado na própria residência. E o sepultamento será às 14 horas no cemitério Parque Municipal, ali no Jardim Bandeirantes, em Telêmaco Borba. Então, gente, são algumas notas de falecimento que a gente traz aqui para o amigo ouvinte que nos acompanha nesta manhã. Deixa eu só certificar se temos mais alguma informação a respeito de interesse da comunidade, né? Tivemos uma notícia, né, que a conta de energia elétrica deve ter um aumento aí na casa dos 20%, né, gente? Só que o salário não acompanha isso de jeito nenhum, né? E olha, compensação, eu até não estou acreditando nessa notícia aqui, não é 1º de abril, mas eu vou contar para vocês. Conta de água no Paraná deve ficar mais barata após queda na tarifa mínima da Sanepar. Parece incrível, né? Mas tem um porquê, né? A AGEPAR indicou que a Sanepar deve usar parte dos quase 4 bilhões recebidos de precatório da União para dar descontos na fatura, né? Parece incrível isso, né, gente? Mas olha que notícia. É pra aplaudir de pé isso aí, né? É, como é que é?
1: Eita, glória, glória, glória, glória!
0: Verdade, eita, glória, meu Deus. Mais uma nota aqui de falecimento. João Felício de Almeida, 78 anos, está sendo velado na Capela Tamoio Preve, gente, na Sala Diamante. Será sepultado às 16h no cemitério Jardim da Saudade, hoje, neste sábado. Falarmos de uma pessoa que foi encontrada morta a tiros em Tibagi, trata-se de William Lopes Avoristo. Isso aconteceu durante a madrugada de quinta-feira, gente. Ele foi atingido por uma série de disparos de arma de fogo. E o caso permanece sendo investigado pela Polícia Civil. Agora começam as pesquisas, né, para governo, para presidente da República. Então, pesquisa atualiza o cenário eleitoral no Paraná. Olha, no cenário estimulado, com a apresentação dos apoios de cada pré-candidato para governo, estou falando aqui do Paraná. Sérgio Moro, do PL, aparece com 40,8% quando apoiado por Flávio Bolsonaro. Já o Sandro Alex, do PSD, com 22,7% com apoio de Ratinho Júnior. E Requião Filho, do PDT, com 20,7% com apoio de Lula. Voto branco e nulo somam 10,9% e não sabem 4,8%, de acordo com a pesquisa de intenção de voto realizado pela Radar Inteligência. Nos cenários de segundo turno, Sérgio Moro, do PL, com apoio de Flávio Bolsonaro, aparece com 43,4%. Contra 32,8% de Sandro Alex, do PSD, com apoio do Ratinho Júnior. Já Moro, do PL, Requião Filho, do PDT, a disputa aponta 49,5% de Moro e 25,7% de Requião Filho no eventual segundo turno. Sandro Alex, do PSD, com apoio do Ratinho, ganha de Requião, do PDT, com apoio de Lula, por uma margem de quase 20 pontos percentuais. 40,9 a 23,9. Olha aí, gente, a pesquisa foi contratada pela Folha do Litoral e ouviu

0: 1.201 pessoas. A margem de erro é quase de 3 pontos percentuais para mais ou para menos. Olha isso, eles estão ainda em fase de pré-candidatura, né? Ainda nem começaram oficialmente assim as campanhas, até porque não está permitido ainda, né? Precisam passar para a confirmação das suas candidaturas, né? Para posteriormente saírem a campo para angariar os votos necessários para as devidas eleições. E vale lembrar, né, gente, que esse ano, em outubro, nós, né, todos os eleitores irão votar para presidente, para o Senado, deputado federal e deputado estadual, viu? Então, esse é o cenário eleitoral que teremos neste ano. Agora são 8 horas e 45 minutos. Olha como o tempo passa. Meu Jesus do céu, foi quase a primeira hora do programa, meu Deus. Tô falando demais da conta. Vamos lá. 8h45, vamos falar um pouquinho de esportes?
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0: Vamos lá, e qual é o seu palpite, hein? Segunda-feira, Brasil e Japão, rapaz.
1: Brasil!
0: Eu tô pensando alto aqui, não sei vocês, né? Eu acho que vai dar 3-0 Brasil. Vamos ver se eu acerto dessa vez, né? Eu apostei 2-0, né? Que o Brasil ganhasse a última partida contra a Escócia, mas na verdade o Brasil fez 3-0. Vamos então, gente, falando aqui pra vocês, no Grupo A, já aconteceram as três rodadas, né? O México ficou em primeiro, com 9 pontos, a África do Sul em segundo, classificada, com 4 pontos, e a Coreia do Sul, uma terceira colocada com 3 pontos, e a República Tcheca em quarto lugar, com apenas 1 ponto. Já no Grupo B, também situação resolvida, temos aqui a Suíça, ficou em primeiro com 7 pontos, o Canadá em segundo, 4, e a Bósnia em terceiro lugar, com 4 pontos, também o Catar, com apenas 1 ponto. No Grupo C, o Grupo do Brasil, bem disputado esse grupo. O Brasil em primeiro com 7, Marrocos em segundo com 7, a Escócia com 3 em terceiro, o Haiti não pontuou na quarta posição. Grupo D já resolvido, os Estados Unidos terminaram em primeiro com 6, a Austrália em segundo com 4, mesma pontuação do Paraguai em terceiro e a Turquia na quarta colocação com 3 pontos. No Grupo E, gente, tivemos a Alemanha com 6 pontos em primeiro, segundo a Costa do Marfim, olha que campanha, hein? 6 pontos. O Equador em terceiro com 4 e o Curaçao em quarto lugar com 1 ponto. Passamos para o Grupo F, também já concluído. A Holanda ficou em primeiro com 7, o Japão em segundo com 5, um adversário do Brasil. Em terceiro a Suécia, 4. Em quarto lugar a Tunísia, sem nenhum ponto. O Grupo G, tivemos aqui a Bélgica em primeiro 5, segundo lugar o Egito também 5, o Irã terceiro com 3 e a Nova Zelândia com 1 ponto. O Grupo H, Espanha ficou em primeiro com 7, Cabo Verde em segundo com 3, o Uruguai terceiro com 2, a Arábia Saudita na quarta colocação com 2 pontos ganhos. Vale lembrar que os 8 terceiros colocados é que passam para outra fase, né, gente? Terceira rodada, terminou também o Grupo I, a França 100% de aproveitamento com 9, Noruega em segundo com 6, Senegal terceiro com 3 e o Iraque sem nenhum ponto. Olha, o Grupo J ainda não foi concluído e será hoje. Neste sábado em Dallas, teremos a Jordânia enfrentando a Argentina. A Argentina que tem 100% de aproveitamento, Jordânia ainda não pontuou. A Argentina lidera com 6 pontos e a Jordânia é a quarta colocada com 0. No mesmo horário, em Kansas, nos Estados Unidos, às 11, teremos a Argélia enfrentando a Áustria. Olha isso, gente. A Áustria é a segunda colocada desse grupo com 3 e a Argélia com 3 pontos também. Grupo K, teremos jogos hoje também no Grupo K, viu, gente? Teremos a República Democrática do Congo enfrentando às 8:30 da noite em Atalanta a equipe do Uzbequistão. Então, veja só. Congo tem 1 ponto em terceiro lugar e o Uzbequistão não pontuou ainda. Já em Miami, às 8:30 da noite, partida entre Colômbia e Portugal. Colômbia lidera o Grupo K com 6, Portugal é a segunda colocada com 4 pontos. Vai definir aí quem vai ficar em primeiro, né? Em primeiro lugar. Grupo L, terceira rodada será disputada hoje às 18 horas, hein, gente? Croácia e Gana, né? Croácia é terceira colocada com 3, Gana segunda colocada com 2. E no mesmo horário, em Nova Jersey, teremos o Panamá contra a Inglaterra. Nesse grupo, a Inglaterra lidera com 4, Gana é segundo com 4, terceiro a Croácia 3 e o Panamá em último com 0 ponto. Artilharia, gente, olha aqui, o Lionel Messi é o artilheiro da Copa do Mundo com 5 gols. Com 4 gols vem uma leva, hein? O Vini Júnior do Brasil, o Mbappé da França, o Haaland da Inglaterra, o Dembélé da França são os segundos colocados com 4 gols marcados. E o Vini marcou em todos os jogos, né? Tá jogando muito o Vini Júnior, né? Tanto se esperava. Eu sou um desses que cobrava muito, né? Que o Vini Júnior é um jogador quase que chamei de uma seleção, não deixa de ser, no Real Madrid. Mas na seleção brasileira ele não havia feito ainda uma grande partida. Olha, gente, a segunda fase já temos aqui algumas situações definidas, né? Por exemplo, na segunda-feira nós teremos às 5:30 da tarde uma segunda fase, Alemanha contra o Paraguai. Jogo marcado para terça-feira às 18, França e Suécia às 18 horas. Amanhã às 16 horas, África do Sul enfrentando o Canadá. Segunda-feira, 10 da noite, Holanda e Marrocos. A Espanha ainda espera o seu adversário. Quarta-feira, às 9 da noite, os Estados Unidos joga contra a Bósnia. A Bélgica também aguarda o seu adversário, vai jogar na quarta. O Brasil já conhece o adversário, joga na segunda, às 2 da tarde, contra o Japão. Na terça, às 14 horas, Costa do Marfim e Noruega. O México vai jogar na terça, às 10 da noite, esperando o seu adversário. A Argentina já tem o adversário definido e só joga na sexta-feira, 7 da noite, contra o Cabo Verde. A Austrália enfrenta na sexta, às 15 horas, o Egito. Já na sexta-feira, à meia-noite, a Suíça vai enfrentar o adversário que ainda não foi definido. Então, temos alguns jogos já pré-determinados aí para a Copa do Mundo, hein, gente? Oh, meu Deus, coisa boa, né? Pedro Clerô é segundo na frente da Fórmula 3 na Áustria. Fefo Barrichello, 24º. Olha aí, gente, né? Temos aqui o GP da Áustria. Antonelli lidera o segundo treino livre. Bortoleto fica em décimo. O italiano também lidera o primeiro treino, né? E Bortoleto cede a Audi para o piloto reserva, né? Então nós temos o GP da Áustria. As emoções que acontecem nesse final de semana. Inclusive, a classificação vai acontecer às 11 horas da manhã de hoje, viu, gente? E a corrida propriamente dita será neste domingo às 10 horas da manhã. Olha aí, né? O GP da Áustria, que tem como maior vencedor o Max Verstappen. Ele ganhou 4 vezes. 71 voltas. Essa que é a 8ª etapa do Mundial de Fórmula 1. Então, olha só, gente, o treino de classificação às 11 e amanhã a corrida a partir das 10 horas da manhã pelo Sport TV 3 e pela Rede Globo de televisão. Era o que tínhamos para hoje, hein, gente? Nossa, quanta coisa falamos aqui, né? 8h53 agora, vamos que vamos.
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0: Alô, meu amigo Romildinho. Alô, Romildinho, no bairro Bela Vista. Tudo bem, Romildinho? Tudo certo por aí, irmão? Um abraço também pro Celso, pro Zé Roberto, pro Ademir, né? Os amigos aí de oração, o Demerson, doutor Luciano, o Erasmo, né? O Tiago, toda essa moçada que hoje pela manhã estivemos ali na sede da RCC para as nossas orações, né? Olha, gente, como o tempo passa, né? Já se vão 28 anos sem o cantor Leandro.

o irmão do Leonardo, formaram essa dupla maravilhosa. E essa música, como tocou, né, gente? Quando do falecimento dele, né? Que aconteceu em 23 de junho, portanto, há 28 anos atrás.

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1: José Augusto, um dos maiores nomes da música popular brasileira, a gente fez essa poesia maravilhosa, falando do dia de hoje, sábado. Essa canção é de 1987. Lembra dessa?
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1: Coisa linda, né? Que sabadão maravilhoso. Olha o sol aí, gente. Oh, meu Deus. E a nossa querida Adri aqui preparou uma pipoquinha pra nós, né, Adri? Bom dia.

Vamos lá, gente, trazendo então o giro astral de hoje, desta manhã de sábado, uma manhã bonita, uma manhã muito gostosa, uma manhã maravilhosa, com sol, hein, gente? Olha aí, hein? Quem diria, o sol apareceu, 12,2 a temperatura, sensação térmica de 12 graus, devemos chegar aos 20, viu? 20 graus no dia de hoje.

0: Vamos lá, gente, atenção, girando com as informações dos signos, né? Vamos começar aqui com Áries. A vontade de sair do roteiro falará mais alto hoje. Viagem, curso ou convite de longe, um plano maior vai te dar mais entusiasmo, viu? Aposte nos planos de expansão sem perder o chão. No amor, o clima ficará mais quente. Gestos generosos, brilho e alegria marcarão sua presença por onde você passar. Respire novos ares, Áries. Novos ares, Áries, né? Legal. Touro. Uma boa oportunidade financeira vai entrar no radar hoje, hein? Que também vai esquentar a vida íntima e trará reencontros especiais. Valerá fechar um negócio ou iniciar uma jornada. Conversa sobre recursos compartilhados, dívida ou divisão de valores poderão avançar. Momentos mágicos encantarão a confiança no amor. Conversas, contatos e deslocamentos, gêmeos. Estou falando de gêmeos agora, hein? Ganharão leveza hoje. Será um ótimo momento para trocar ideias, circular por lugares diferentes, conhecer gente interessante. E olha, a mente estará frágil, otimista e aberta a novas possibilidades. No amor, o clima de romance e encantamento e com muito carinho. Câncer, Júpiter em seu signo continuará ampliando oportunidades e a confiança no futuro, hein? O sábado favorecerá planos ambiciosos, viagens, estudos ou uma decisão importante com base sólida. Resolva assuntos práticos, surpreenda quem você ama com gestos generosos, renove os hábitos, bem-estar, saúde física e mental vão ser prioridade, viu? Vamos com o Leão também? Aproveite hoje para se divertir. Curtir momentos deliciosos com os filhos ou com o par. Com Vênus em seu signo, o amor estará presente em todas as suas dimensões. Novas amizades, surpresas gostosas esquentarão o coração. Se estiver só, poderá se apaixonar em um encontro encantador, viu, Leão? Brilho e poder e atração em alta, tá certo? Então, foram os primeiros signos dessa manhã.
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Vamos trazendo uma modona animada aqui pra você que tá tomando o seu chimarrão agora. Ajoelhe e chore pra lá de Bagdá e mulher boa, né? É um popurri, gente. Segura essa onda aí. Quem canta é o grupo Tradição. Alô, gente. Vamos abraçando aqui os nossos ouvintes. Vai participando conosco. Alô, Juliano Ferreira, bom dia. Nossa querida Glaci, olha a notícia boa da Glaci, gente. Sorteio de R$100 para os nossos ouvintes para o Bazar da São Geraldo, ali do ladinho do Minicentro. Já vai ser na sexta-feira agora, hein? 3 de julho, das 9 às 15. Não esquecem de levar a sacola. Deus abençoe, Glaci.

E hoje fazemos aqui uma homenagem a esse grande nome da música popular brasileira. Ele é o Sérgio Bavini. Com esse nome ninguém sabe quem é ele não, né? Mas se eu falar Sérgio Reis... É, gente, completando mais um ano de vida, o Sérgio Reis, grande Sérgio! Sérgio Reis comemorando, celebrando mais um aniversário e desejamos a ele sempre, né? Muita saúde, muita paz, tudo de bom e de melhor para esse grande cantor, gente, que justamente começou na Jovem Guarda, né? Celebrando 86 anos. O aniversário foi no dia 23 de junho. Tá ele aqui com o Reginaldo Rossi.

0: Sérgio Reis e o saudoso Reginaldo Rossi, né? Ele que é considerado aí o grande mestre do brega, né? É o rei do brega.
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0: Parabéns, Sérgio Reis. Muita paz, muita saúde, Sérgio. Vamos lá com mais três signos. Para você que ligou o rádio agora, bom dia. Hoje não tem previsão de chuva, nem hoje, nem amanhã. Parece que vai dar uma clareada essa semana, hein? Quantos dias sem sol, né? Oh, meu Deus. Junho tá se despedindo com muita chuva, talvez um dos meses de junho mais chuvosos dos últimos tempos. Olha, F5 aqui para ver a temperatura, 12,8 agora. A máxima deve chegar aos 20 graus, não vai esquentar muito não, hein? Vamos lá agora, qual é o signo que vem? Virgem, aproveite hoje para jogar a autoestima para cima, resolver o que está pensando em casa, com bom senso e atenção nos detalhes, né? Mesmo para apostar numa mudança radical. Amizades especiais darão suporte ao seu plano futuro. No amor, expectativas poderão realizar, acredite nos sonhos, a carreira em ascensão e nove na sua atuação. Vamos com Libra, horizontes se tornando mais amplos hoje. Estudos, contatos com pessoas de longe ou planos de expansão vão ganhar força, hein? Com foco e responsabilidade na medida certa. Uma parceria experiente dará respaldo aos seus projetos e vai ajudar nas escolhas importantes também, hein? No amor, aposte no que pode dar certo. Amizades poderão chegar para ficar. Escorpião, um acerto financeiro importante dará segurança nesse sábado, né? Vai trazer decisões maduras, estratégias e coragem para mexer no que está parado. Encare os números com objetividade e desapegue naquilo que não dá retorno, viu? A carreira seguirá em boa fase com reconhecimento e novas oportunidades. Amor em processo de cura e transformações. Vou completar aqui com o Sagitário, então. Alto astral, otimismo e entusiasmo não faltarão hoje. Será bom para viajar, curtir um programa cultural, hein? O melhor é a empolgação que virá acompanhada da maturidade, que ajudará você a transformar um plano grande em algo possível. Amor com mais liberdade e confiança. 9:21. Então você está concorrendo conosco aqui a R$100 para o Bazar da Comunidade São Geraldo. O Bazar ali da Glaci, no Mini Centro Esportivo. Vai ser sexta-feira agora, hein, gente? Vai ser sexta-feira a partir das 9 da manhã até as 3 da tarde. Certamente a Lisa vai estar falando de lá ao vivo com a Glaci, trazendo todos os detalhes sobre esse bazar maravilhoso, esse bazar beneficente. Vamos lá, gente. Quero agradecer aqui o carinho de quem? Da Cecília Lavino. Oi, Cecília. Bom dia aqui para Romilda Nascimento. Quero agradecer aqui a Dileuza Fátima. Oi, Dileuza. Romilda Nascimento. Alô, São Luís. Quero agradecer com muito carinho, gente. Alô, Terezinha Marcon. Alô, Terezinha. Bom dia, Terezinha.
2: Bom dia, Marcinho. Tudo
0: Oi,
2: bem?
0: Oi, Terezinha.
2: Gostaria de participar do programa de hoje e um momento de reflexão para a minha família. Um abraço, Marcinho. Bom final de semana.
0: Ô, Terezinha. Tá fazendo falta lá na Feira da Lua, viu? Não havia ainda. Um abraço aqui para Milton. O Hamilton Batista Miranda. Deixa eu ver aqui. Ah, essa música é linda, né, Hamilton? Pois vamos atendê-lo também, sim, com certeza. Nícia Donalvina, a Dice e José Lacerda. Tá tudo bem, Dice? Deus abençoe seu dia. Alô, Paula Bicudo, para toda a família, estão todos ligados. O Alessandro Melo está conosco também nessa programação especial. Foram os primeiros alôs, né? No feriadão, muita gente em casa, aproveitando. Oi, Janisley, do Bairro Sem Casas. Como é que foi de feijoada ontem, hein, Janisley? Deu tudo legal? Tudo bem? Márcia de Lara, do bairro São João. Um bom dia, viu, Márcia? O Givaldo, do Jardim Adriane, pediu um Zezé, que mandou bem demais, hein? A Dira e a dona Alexandrina, bom dia. Já já o sorteio de uma bandeja de ovos no capricho, hein? Vocês não podem perder. A paçoca deliciosa também da Tânia, lá da Feira da Lua, tá legal? O Romildinho disse que tá super ligado conosco. Eu acertei aqui com o Charles pra gente fazer o sorteio do rádio, né? O rádio pro próximo sábado, né, gente? Hoje feriado, vamos deixar pro outro sábado o sorteio, então. Combinado? Tudo bem? Quero agradecer a Clarice Valos, ela quer concorrer aqui ao do Bazar da Glaci, legal. É a Ana do Jardim Alegre que está aqui, vamos ouvir se é a Ana. Alô, Ana, bom dia, você está bem?
3: Bom dia, Márcio, tudo bem? Que é a Ana do Jardim Alegre. Eu sorteio Ana Maria Batista. Eu ofereci para o meu sobrinho Jauri, que está fazendo aniversário hoje, com parabéns. E para Dina, para Ana, para Leoni, para Rose, para Pedro Maria.

0: passando da loja, a dona Cida, a dona Alexandrina, o Adir, lá para achar que são clientes, o Adir, seu pessoal, né? Se você puder tocar, pode ser inquilino de violeiro, um
1: perfeito,
0: pode oferecer para eles, para tá vocês aí de rádio.
1: Tá bem. Obrigada, Marcos. Deus te abençoe, Ana, um dia maravilhoso para você e toda a família. Alô, Adilson. Um abraço, irmão Adilson, na comunidade São Clemente.
2: Vamos embora.
1: Vamos com um sambinha animado aí?
2: Vai.
1: Aquele pagodinho gostoso. São 9h25, um dia maravilhoso para todos nós. Vamos lá. Quem sabe canta e até dança junto. Vamos lá, nesse clima.
2: Eu sou o Luiz Maroto fazendo aquele pagodinho diferente.
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0: 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É verdade, meu grande amigo Jackson Martins, né? Por onde anda o Jackson? Alô, Jackson, bom dia.

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1: Gilberto Passos Gil Moreira, cantor, compositor, músico, político, escritor brasileiro.
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1: Uma carreira de mais de 6 décadas, conhecido por sua relevante contribuição para a música popular brasileira.
0: Quem poderá fazer?
1: Dia 26 de junho, ontem, celebrou seus 84 anos de vida.
0: Pura caminhada.
1: Vida longa para o mestre Gilberto Gil.

0: Abraço ao doutor Irineu Gobo, procurador aqui no município, né? Um grande abraço, doutor Irineu. Doutora Lilian e família aí no Jardim Mirantes, bom dia. Alô, Luiz, alô, Edna, no bairro Bela Vista. Nosso amigo Tizil aí no Jardim Alegre, o Elinho Barbeiro, alô, Elinho. Elcio da Caixa, alô, Elcinho, meu grande amigo, irmão, tudo certo? Hamilton Batista Miranda, já sua, hein, Hamilton, já está aqui no jeito para tocarmos a sua próxima canção. Antes, quero só pedir licença para a gente encerrar o Giro Astral aqui de hoje, tá bom? Para a gente concluir o Giro Astral de hoje. Vamos lá com Aquário. Vida social, amizades e planos do futuro ganharão um tom otimista hoje. Um amigo experiente, grupo ou contato influente poderá apoiar um projeto, indicar um caminho ou aquecer uma ideia que estava parada. Reúna pessoas queridas, some forças e siga confiante no amor. Forte sintonia e estabilidade e companheirismo contarão pontos. Olha aí, gente, tá aí, beleza, né? Será que eu falei Capricórnio aqui? Mas vou repetir, se eu falei, né? Olha, vamos lá. Então Capricórnio também, que vem antes de Aquário, né? Aproveite hoje para você desacelerar. Acho que eu não tinha falado, não. Dormir mais, ceder à preguiça, recarregar as baterias. A sensibilidade estará amplificada. Prefira a privacidade, contato com a natureza, os ambientes tranquilos. Troca de confidências com a família ou com o par dará uma gostosa sensação de proteção emocional, tá bom? Casamento em alta. Agora, finalizando aqui com peixes, carreiras, metas e planos de longo prazo ganharão estrutura nesse sábado. Uma decisão importante poderá firmar e proporcionar maior estabilidade financeira. Mesmo que o orçamento esteja apertado, invista na sua imagem profissional. No amor, visão realista e diálogo franco evitarão frustrações, né? E a Nícia aqui está dizendo que hoje estão ali trabalhando numa super feijoada, né? O Ronaldo tratando de preparar uma mega feijoada hoje. Que legal, hein, Nícia? Vocês sempre preparando essa culinária feita aí no capricho. Hamilton, olha só, o Hamilton, ele sempre dedicando com muito carinho para Jô Sorriso em Rolândia, né? É a nossa representante lá em Rolândia. Ele oferece para todos os amigos e ouvintes da Vila Esperança. Manda também para o seu primo Vanderlei do Caldo de Cana. Oferece para a Dona Maria, para a Jéssica e para a Josiane. Um bom dia para o Marlon e para a Vilma do Bandeirantes. Para o seu Betinho, a Dona Tida, a Liane e o Edson. Quero dar um bom dia também aí para minha mãezinha Ed, meu irmão Cláudio, Aninha, Ju. Mandar um beijo para o meu filho Júnior. Também para minha nora Amanda, para a princesinha linda, a Aurora, minha netinha amada, o Augusto, né? Que está sendo gerado no ventre da mamãe. Olha que bênção, né? Em dezembro, se tudo correr bem, estará conosco já, trazendo alegria para essa família maravilhosa, né? Seu Elson, Dona Roseni e toda a família. Dar um beijo para minha princesa também, a Maria Ângela. E o meu genro, né, o Luiz, um abraço aí para todos, né, com muito carinho. E chegando Milionário e José Rico, é modão, hein?
1: É modão que você quer, então...

0: A voz inconfundível, marcante e sempre lembrada de um dos maiores expoentes da música sertaneja romântica, o Zé Rico, né? Inesquecível Zé Rico, ao lado do milionário. Essa música então marcou a vida dos dois, né?
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0: Mandar um abraço aqui pro chefe Sidney, do grupo Escoteiro Monte Alegre. Alô, Sidney, um forte abraço para você, que Deus o abençoe. Eu lembro muito quando eu ouço essa música, você disse que gosta muito dela. Alô, Celcinho, meu grande amigo rubro-negro, dia sem ver o Mengão, né, rapaz? Mas tá vendo os jogadores aí do Flamengo jogando na seleção brasileira, né, rapaz?
2: E aí, Marcinho, estamos aqui na escuta, trabalhando e escutando o programa maravilhoso. Que é.
0: Obrigado, irmão. Opa!
2: Mandar um abraço lá pro Bentivinho, pro Jacaré e pro Dilson e a Silvana na Volta Grande e pra todos os ouvintes. E hoje vamos de Teixeirinha, se der.
0: Rapaz.
2: Põe um sorteio aí, Celso Castilho Borges.
0: Legal, hoje foi pra Teixeirinha, rapaz, que legal, hein? Quero ouvir aqui Tordilho Negro. Quem é que pediu Tordilho Negro aqui, meu Deus? Essa música é bonita demais, né? Ah, é Alice. Oi, Alice. Tudo bem, Alice, por aí? Ela oferece pro Nelsinho, meu amigo Nelsinho Pintor, né? Um abraço, Nelsinho, um dos maiores pintores aqui da cidade, né? Oferece também pro Paulo Locoves, pro Michael Sullivan e para todos, né? Um grande abraço para você, viu, Alice? Muito obrigado pelo carinho, vocês todos aí do Jardim Kroll, recebam o nosso abraço. Então, atendo você, Alice, e já atendo também o nosso especial amigo, né, que está sempre conosco, ligado aqui na programação, o Celcinho, né? Vai de Tordilho Negro com Teixeirinha.

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1: Mais uma canção linda, essa do ano 1986, Peter Cetera e Emigrant. Essa música é linda, viu, gente? Muito linda essa música. Mal se conheciam, né? O Peter Cetera e Emigrant, e ficou essa obra-prima que a gente vai ouvir agora. Daqui a pouquinho, às 10, nosso momento de fé. Bom dia para Cleusa aqui do Bom Jesus. Bom dia, Cleusa.

0: Linda canção, disse pra vocês, olha só, Peter Center, Amy Grant, The Next Time I Fall. Linda demais. Logo mais ao meio-dia nós temos o programa Alegria no Senhor. Hoje mais do que especial, né? O dia da Mãe do Perpétuo Socorro. É um programa muito especial, produzido pela FIA, né? Com toda certeza.
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0: Trago aqui o embaixador Gustavo Lima, Se Não Tivesse Ido. Olha só, gente, essa música com 26 milhões de visualizações, né? É um sucesso. Essa música ficou muito conhecida, né? Na voz de outros cantores, inclusive da Marília Mendonça, com Bruno e Marrone. Aqui na voz da fera, né? Olha aí, Gustavo Lima. Canta pra gente aí, embaixador. Vamos lá.

Eita, mundão, Gustavo Lima. Se não tivesse ido, essa canção é o sucesso de hoje, né? A música na atualidade fazendo sucesso. Falando de sucesso de hoje, vou trazendo mais um grande nome da música mundial. Esse cara aqui tá demais. Ele é dos Estados Unidos e

Virgínia. Ele completou aniversário no último dia 23 de junho, seus 49 anos, e com obras-primas como essa aqui, ó. Jason Mars. I Am Yours.

0: Maravilhosa essa canção, né, gente? Trouxemos aí Jason Mars, I Am Yours. Faltando 3 minutinhos para as 10 agora. Eu estou com ele, né? O Charles, que é pé quente, confiando aí na seleção brasileira, no nosso Brasil, que segunda-feira volta em campo lá nos Estados Unidos para buscar mais uma vitória, né, Charles? Bom dia.
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1: Vamos lá, gente, vamos prestigiar o Charles, um bom dia, um bom trabalho, meu querido irmão, fica com Deus, Charles.
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2: Olá, bom dia. São 10 horas com 8 minutos.
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2: E vamos lá, gente, trazendo a participação do nosso querido Padre Divino, nosso grande amigo, companheiro Padre Divino, que todo sábado vem trazer uma palavra de amor e fé para cada um de nós, né? Nosso carinho pro Padre Divino. Alô, Padre Divino, que é uma alegria receber o senhor aqui hoje. Tudo bem, Padre?
4: Bom dia, meu amigo Márcio Luiz.
2: Bom dia
4: a todos os nossos ouvintes que hoje celebram a festa de São Pedro e São Paulo. Naturalmente, sempre essa festa era celebrada dia 29 de junho, mas no Brasil, por uma questão pastoral, ela é celebrada no domingo próximo desse dia. E é nesse sentido que nós vamos ouvir o texto dos Atos dos Apóstolos, que nos fala da prisão de Pedro e da libertação miraculosa por um anjo que tira Pedro da prisão enquanto a comunidade está rezando por ele. No salmo de resposta a essa leitura, nós vamos ouvir a palavra do salmista que diz: "De todos os temores me libertou o Senhor Deus. Comigo engrandecei ao Senhor, exaltemos todos juntos o seu nome. Todas as vezes que eu busquei, ele me ouviu, e de todos os temores

temores me livrou. Palavra tão bonita para nós também, que devemos confiar sempre na mão forte e poderosa de Deus, assim como ouvimos na primeira leitura. Na segunda leitura, é a carta de Paulo a Timóteo, onde ele já nos diz: eu estou para ser derramado em sacrifício, aproxima-se o momento da minha partida. E aí a frase maravilhosa de Paulo: combati o bom combate, completei a corrida, guardei a fé. Que exemplo para nós também. E o evangelho é Jesus que pergunta aos discípulos quem dizem os homens ser o filho do homem. Aí vem todas as respostas insuficientes, mas vem a resposta de Pedro, que diz: tu és o Messias, o filho de Deus vivo. E Jesus confere o primado a Pedro, dizendo: tu és Pedro, sobre esta pedra construirei a minha igreja, e o poder do inferno nunca poderá vencê-la. Eu te darei as chaves do reino dos céus. Então é por isso que nas nossas imagens Pedro tem sempre a chave na mão. Então nós vamos agora fazer uma pequena reflexão de todas essas leituras e dessa grande festa, lembrando que neste fim de semana a coleta é oferecida ao Papa, é o chamado Óbolo de São Pedro. Momento em que nós oferecemos um pouco do que temos para que o Papa possa distribuir aos pobres. É isso que o Papa usa para quando tem tempestades, quando tem intempéries, essas coisas, e precisa de ajuda, ele envia desse dinheiro. Então sejam generosos nas ofertas desse fim de semana. Pedro e Paulo são exemplos da fé e do amor por Jesus Cristo. Não se pode dizer que um tenha mais merecimento que o outro. Os dois, no modo como viveram e atuaram a fé cristã, deram suas vidas por Jesus Cristo e para que o Evangelho fosse conhecido e aceito no mundo inteiro. Nós estamos diante de dois cristãos exemplares que a palavra de Deus e toda a liturgia desse domingo faz questão de destacar. Nossa reflexão continua a mesma linha de pensamento do domingo passado, quando nós refletíamos a necessidade e a importância do testemunho cristão, a necessidade de dar um testemunho sincero, sem medo de ser criticado, injuriado e perseguido, como os dois fizeram. No domingo passado, inclusive, propunhamos a imagem de João Batista, o do padroeiro da comunidade. E neste domingo temos esses dois baluartes da fé, exemplo de quem não teve medo, pois uma só coisa lhes interessava: pregar o Evangelho. Essa ousadia de pregar o Evangelho a qualquer preço, por serem apaixonados por Jesus Cristo, os levou à prisão e a serem condenados à morte. E diz a tradição que Pedro foi crucificado de cabeça para baixo, né, lá na Colina Vaticana, porque ele se achava indigno da posição do seu mestre. E essas duas primeiras leituras e o Salmo, contudo, não se limitam à prisão em si, mas relatam a ação divina através da libertação. Pedro foi libertado pelo anjo e o salmista canta a libertação de todos os medos e temores. Paulo reconhece que será libertado de todo o mal. Ou seja, a reflexão que, em certo sentido, iniciamos no domingo passado comprova-se aqui. Jesus insistiu para que não tivessem medo, pois ele garantiria a vida. Isso se comprova, então, pela nossa liturgia. Podem ser presos, mas Deus continua a protegê-los para a obra que lhe foi reservada. E um outro tema a não ser esquecido nessa liturgia desse fim de semana é a fidelidade cristã. O fato de não ter medo de enfrentar as dificuldades, de enfrentar as mentiras e as prisões, só se sustenta pela fidelidade. Fidelidade que é fruto do amor a Cristo. Também isso se percebe nas leituras, de modo particular, na segunda leitura, quando Paulo diz assim: combati o bom combate, guardei a fé, terminei a carreira. Então vejamos, irmãos e irmãs, Pedro e Paulo como nossos grandes mestres, como nossas grandes colunas da igreja. E também lembremos que Jesus aí leva os seus discípulos para Cesaré de Filipe e faz uma pergunta: quem dizem os homens ser o filho do homem?
essa mesma

0: mesma pergunta continua para nós. Jesus lhes pergunta o que ele era para eles, em nome dos doze, em certo modo de todos os demais que no decorrer da história se dedicassem pelo seguimento dele. Pedro respondeu, e nós devemos também responder: Tu és o Messias, o Filho do Deus vivo. O Messias, o Salvador prometido, e que o Pai nos enviou como seu Filho, a nos dizer que ele é Pai, e em Jesus, o seu Filho, nos abriria esse caminho de salvação, fazendo-nos então filhos e filhas como o Filho Jesus. E Jesus carimba essa profissão de fé de Pedro e de todo discípulo seu, garantindo que era revelada por seu próprio Pai Celeste. O sonho do Pai, adotar como filha a inteira humanidade a partir do seu Filho Jesus, aparece nessa liturgia também. E então, o que Jesus é para você? Pense um pouquinho. Não basta apenas dar uma resposta decorada lá do catecismo, como nós tínhamos que fazer no tempo que fazíamos a primeira comunhão. Não basta. Nós temos que falar de Jesus a partir da experiência de vida, a partir de um contato direto com ele, de um encontro de amizade, de crescimento na fé. E que Deus nosso Pai, então, nesse dia abençoe todos os nossos ouvintes e, pela intercessão de São Pedro e São Paulo, venha copiosa a bênção de Deus Pai, Filho e Espírito Santo.
1: Amém. Amém. Muito obrigado, Padre Divino, por compartilhar conosco desse momento tão maravilhoso. E o nosso querido amigo Pastor Fuca, mais uma vez compartilhando conosco, Pastor Fuca e a sua querida esposa Elis. Eles são da Igreja Verbo da Vida, que está na Rua Alecrim, número 53. Vamos cumprimentá-los aqui e agradecê-los por estarem compartilhando de uma palavra de fé, amor e esperança. Bom dia, Pastor. Bom dia, Elis.
2: Bom dia! Bom dia a vocês, ouvintes da Rádio Capital do Papel. Bom dia você daqui, bom dia você de lá. Bom dia você de todo o nosso Paraná. Bom dia, Elis.
3: Bom dia, Pastor Puca. Bom dia, Marcinho.
1: Oi, Elis. Bom dia.
3: Bom dia você, ouvinte da Rádio Capital do Papel. E hoje nós vamos estar trazendo um assunto muito interessante. O assunto é ansiedade.
2: Uau, que legal.
3: Você sabia que o Brasil é a nação mais ansiosa do mundo, segundo as estatísticas?
2: Meu Deus!
3: Isso é muito triste, né? Tudo por conta de traumas, desafios, descrédito, medo, insegurança e até mesmo comparação. Todas essas coisas podem estar trazendo ansiedade para as pessoas. Existe uma ansiedade até saudável, aquela que nos faz produzir bem e para o bem. Ela é produtiva e nos traz um senso de que existe algo a mais para ser feito. Mas existe uma ansiedade que é totalmente patológica, que nos adoece, que nos paralisa, que nos consome, que nos deprime e nos traz uma neura existencial. A ansiedade nos faz queimar etapas, fases de nossas vidas. E tem muitas pessoas que dizem assim: ah, eu sofro muito por coisas que não aconteceram ainda. Outras dizem assim: eu fico adiantando uma dor, sabe? Sem ter certeza que eu vou passar por aquilo. Você já viu pessoas falando isso?
2: Sim, as pessoas ficam sofrendo sem nem ter passado por nada. Elas ficam ansiosas. E a palavra do Senhor já nos garante, né? Não andeis ansiosos por coisa alguma.
3: Essa questão da pessoa ficar sofrendo por antecipação, adiantando dores, sem saber nem que vai vivenciar isso, é muito pesado, é uma carga muito grande.
2: Tem pessoas que sofrem demais por essa questão, né? Porque eles ficam sofrendo de algo que nem estão passando ainda.
3: Exatamente.
2: Mas eles já ficam: mas se eu passar, como é que vai ser? Ficam sofrendo de uma forma... Meu Deus, é muito sofrimento.
3: E você sabia que a ansiedade, ela é o contrário da fé? A ansiedade, ela é a certeza de que o que é indesejado e ruim vai acontecer. Olha só que interessante isso. E a fé ela é o quê? A fé é a certeza de que o que é bom vai acontecer. E a ansiedade, ela é a certeza de que o que é indesejado e ruim vai acontecer. Então, se vamos ficar, né, nessa certeza... Né? Tanto uma é certeza para coisa ruim, quanto a outra é certeza para coisa boa. É, então, por que não escolher a certeza daquilo que é bom, né? Daquilo que vai realmente acontecer?
4: Porque a mesma energia que você vai gastar
3: para a ansiedade,
4: você vai gastar para a fé.
3: Para a fé! Olha, isso é muito forte. Então, é muito interessante isso.
4: Foque, né? Foque no que é certo, no que é saudável.
3: Foque na fé, não foque na ansiedade. Fé, isso mesmo. Porque a ansiedade, ela é uma certeza de que vai acontecer alguma coisa ruim ali na frente. A fé também é uma certeza de que vai acontecer o quê? Uma coisa boa lá na frente. Então eu decido ficar com a fé.
4: Eu também.
3: Salmo 13, 2 diz que Davi, ele experimentou ansiedade na vida dele. Olha só que interessante. E ele falou assim: até quando encherei de cuidados a minha alma, tendo tristeza no meu coração a cada dia? Sabe que podemos não perceber, mas ansiedade e tristeza, elas caminham bem juntinhas. E ele diz lá no verso 5, né, ele deixa claro que a ansiedade é um resultado da falta da presença de Deus em nós. Meu Deus. Exatamente. A fé, ela é um descanso. Logo, se eu não consigo descansar no Senhor, eu não estou andando em fé. E nós precisamos andar em fé, porque quando nós estamos andando em fé, nós estamos descansando em Deus, sabendo que Ele está indo à frente, fazendo todas as coisas por nós. E olha que interessante que fala lá no livro de Filipenses, no capítulo 4, a partir do versículo 6, e diz assim: não se preocupem com nada, mas em todas as suas orações, peçam a Deus o que vocês precisam e orem sempre com o coração agradecido. E a paz de Deus, que ninguém consegue entender, guardará o coração e a mente de vocês, pois vocês estão unidos com Cristo. Por último, meus irmãos, encham a mente de vocês com tudo o que é bom e merece elogios. Isso. E tudo o que é verdadeiro, digno, correto, puro, agradável e decente, ponham em prática o que vocês receberam e aprendam de mim, tanto com as minhas palavras como com as minhas orações. E o Deus que dá paz estará com vocês. Aqui a gente vê, né, muito forte, aqui a gente vê Paulo incentivando os filipenses a orar e descansar no Senhor, não é verdade? A gente vê lá no versículo 6, ele falando ali...
4: Não se preocupe com nada.
3: Com nada.
4: Mas em todas as orações peçam a Deus o que vocês precisam e orem sempre
3: com o coração
4: agradecido.
3: Exatamente.
4: Meu Deus.
3: As pessoas precisam começar a se acalmar. A ansiedade, né, ela busca uma paz muitas vezes em lugares totalmente fora de Deus. Perceba algo, Pastor Puca. Você vê muitas pessoas ansiosas fazendo compras o tempo todo.
4: Muitas mulheres, né? Ficam ansiosas.
3: Elas
4: começam a gastar. Tem homens que ficam ansiosos, começam a comprar as coisas pela internet. Começam a entrar em dívidas pela ansiedade. Meu Deus, como essa doença tem estragado muitas vidas, destruído muitas famílias.
3: Então essas pessoas elas começam a comprar compulsivamente, começam a fumar compulsivamente,
4: a beber,
3: né? E tomar remédios para poder dormir.
4: Os antiansiolíticos, né? Para as pessoas perderem a ansiedade.
3: E eles ficam descansando a ansiedade nessas coisas que são totalmente temporárias e passageiras, né? E lá na frente elas vêm novamente, começa tudo de novo. Tem uma pesquisa que diz que 3,1% da população do mundo sofre de ansiedade.

0: Verdade. E agora veja bem que sério isso. Isso está falando, essa pontuação está falando para o mundo, né? 3,1% da população do mundo sofre de ansiedade. Mas no Brasil é 9,1%. É muita coisa.
1: Meu
0: É
1: Deus,
0: muita
1: é
0: coisa.
1: muita gente ansiosa. É muita gente
0: É muita.
1: ansiosa.
0: Brasileiro está muito ansioso.
1: E a gente às vezes fala assim: olha, depois eu tenho que te falar uma coisa. E você não fala, tem gente que vem atrás de você. Então, fala o que você queria falar comigo, porque eu sou muito ansioso. Eu não tenho como esperar. Eu fico
0: Para
1: desesperado.
0: você ver como é que o brasileiro precisa começar a rever a tua vida, né? A descansar em Deus, a buscar outros caminhos, porque principalmente as mulheres, elas são as mais atingidas. Mas a pesquisa diz que 10% das crianças também sofrem ansiedade. E 50% dessas crianças terão problemas de depressão lá na frente por conta dessa ansiedade. Meu Deus, é muito
1: Meu
0: sério.
1: Deus, e às vezes a criança, né, quando a gente fala assim, ó, mais tarde eu converso com você.
0: É
1: A
0: muito
1: criança
0: sério.
1: já fica desesperada, nem sabe o que vai acontecer, acha que o pai vai corrigir, vai fazer alguma coisa assim, só pelo simples fato do pai falar: mais tarde, quando chegar em casa, eu
0: É.
1: converso com você. Ou
0: Pai.
1: assim, eu preciso conversar com você. Já acha que é alguma coisa, que é um castigo.
0: Pais, atentem para as crianças. Esse número é muito grande. 10% das crianças sofrem ansiedade e 50% das crianças terão problemas de depressão lá na frente.
1: Meu Deus.
0: Atentem para suas crianças. Sabe, o ambiente que você vive pode fazer gerar ansiedade, levando também à depressão. E eu vim te dizer que é possível sim você estar em um ambiente e promover uma atmosfera de paz, de equilíbrio, mesmo você estando em um ambiente que não promova paz nenhuma. Você pode promover dentro de você, começar a promover esse ambiente, sabe, de dentro para fora. Não é sobre aquele ambiente físico, mas eu estou falando sobre você promover um ambiente espiritual ali de dentro para fora e você se encaixar ali dentro
1: Meu
0: dele,
1: Deus.
0: sabe? Então a gente tem esse poder. Trauma e decepção, ela gera muita ansiedade. Nós estamos falando a respeito de ansiedade, e isso é muito sério. A decepção, ela é uma reação de uma perda presente ou do passado. E aí, olha que interessante, a ansiedade, ela é uma reação sobre uma perda do futuro, algo que nem aconteceu
1: A
0: ainda.
1: pessoa já está sofrendo,
0: Ela
1: né?
0: já está sofrendo, ela já está, né, reagindo ali, né? Então, a ansiedade é uma reação sobre uma perda do futuro, uma perda que achamos que teremos. E lá em Filipenses 3, a partir do versículo 13, Paulo disse assim: uma coisa eu faço. Ele já estava caminhando nesse nível de consciência, de entendimento. É que, esquecendo-me das coisas que ficaram para trás, eu prossigo para o alvo.
1: Meu Deus,
0: Aleluia, glória a
1: glória a
0: Deus.
1: Deus.
0: Sabe, queridos, eu quero que você receba essa palavra nesta manhã. Faça como Paulo. Diga como ele: uma coisa faço. Vou começar a esquecer das coisas que ficaram para trás, sim, e vou prosseguir para aquilo que está lá na frente, para o alvo, para o meu objetivo, para aquele propósito, para aquele lugar que o Senhor separou para mim.
1: Amém, glória a Deus.
0: Sabe, a palavra de Deus diz lá em Mateus 11, de 28 a 30: vinde a mim todos os que estão cansados e sobrecarregados, oprimidos, e eu vos aliviarei. Tomai sobre vós o meu jugo e aprendei de
1: Que
0: mim, que
1: sou
0: sou manso,
1: manso.
0: humilde de coração, e acheis descanso para a vossa alma, porque o meu jugo é suave
1: E o meu
0: e o meu
1: fardo é
0: fardo
1: leve.
0: é leve.
1: Aleluia,
0: Aleluia.
1: glória a Deus.
0: Glória a Deus, glória a Deus, glória a Deus. Aleluia.

0: dentro desse buraco que está aí dentro do coração e da alma.
1: Temos um vazio do tamanho de Deus.
0: Exatamente.
1: É só Deus que
0: Você
1: para
0: vai
1: preencher.
0: começar a observar que essa ansiedade, a qual as pessoas ficam tentando substituir ali, né, para tantas outras coisas, camuflando totalmente, sabotando a alma, né?
1: Sim.
0: Porque não sabem lidar com os traumas, com os desafios, com medo, com a insegurança, com a comparação, que são coisas que vêm e afligem elas. E elas ficam tentando substituir, né, todas essas coisas com compras, vitrines, viagens, comprimidos, vaidade,
1: Comidas.
0: comidas. Mas o segredo está aqui: a presença de Deus, se alimentar de Deus. Deixo aqui então essa mensagem para você. Seja abençoado no conhecimento e na prática desta palavra.
1: Amém, glória a Deus. Que palavra, né? Que oportunidade que você tem essa manhã de escutar uma palavra dessa, né? Te ajudando a ser livre, completamente livre e liberto da ansiedade, né? Você que está querendo, você que tem procurado uma maior intimidade com o Senhor, você que tem procurado
0: Um alimento mais
1: um
0: forte,
1: alimento mais
0: um
1: forte,
0: conhecimento
1: um
0: mais profundo,
1: conhecimento a mais, uma palavra
0: uma
1: diferenciada.
0: palavra rema no teu
1: Uma
0: coração.
1: palavra rema. Você que tem procurado cultos de avivamento, cultos da família, eu convido você a estar participando ali na Igreja Verbo da Vida.
0: Verbo da
1: Rua
0: vida.
1: Alecrim, número 53. Nas quintas nós temos os nossos cultos.
0: Às 19h30 com a pastora Elis.
1: E no domingo,
2: Pastor
0: Com o
2: Elis,
0: pastor
2: querido.
0: Puca, às
1: Às 18h30.
0: 18h30.
1: Convido vocês a vir participar conosco
0: Na Verbo da Vida.
1: aqui na nossa cidade de Telêmaco Borba. Fiquem todos com Deus e
2: Legal.
1: Deus
2: Oh, meu
1: abençoe a
2: Deus.
1: vida de vocês, em
2: Obrigado,
1: nome
2: pastor.
1: de Jesus.
2: Em nome de
0: Amém.
2: Jesus, obrigado pelo carinho de vocês. Alô, Candinho. E olha que mudança do tempo, né, gente? Eu falava hoje um sol maravilhoso logo cedo. O Cimepar, a princípio, não dava previsão para chuva, né? Dando 0%, mas as coisas mudaram. Eles atualizaram agora e 7,6 milímetros no dia de hoje, 98% essa probabilidade. A chuva chegando, olha, gente, às 10 horas da manhã, ela deve prosseguir no período da tarde e deve se estender até a noite. Mas para a semana, aí já não há previsão de chuva, viu, gente? Segundo o CIMEPAR. Só que o Instituto Meteorológico, né, o IMET, Instituto Nacional de Meteorologia, que eu tenho aqui no celular, ele já dá uma programação diferente. Veja, cada instituto tem uma história, né? Hoje estava prevendo 75% de probabilidade de chuva. Olha a diferença, né? Mínima de 12 e a máxima de 22. E com trovoadas, né? E o que de fato está acontecendo. Amanhã, domingo, 65% de probabilidade, mínima de 14, máxima de 24. Só que a instabilidade para o Instituto Meteorológico, né? Instituto Nacional de Meteorologia, difere aqui do CIMEPAR. Prevê 85% de chance de chuva para segunda, 80% na terça, 55% na quarta, 70% na quinta e 80% na sexta e 65% no sábado. Só vai fazer sol no domingo e na segunda da outra semana. Você veja como os institutos avaliam de maneira diferente, né? Curioso, né? Mas como é uma previsão, gente, as coisas podem mudar e de fato mudaram, né? Eu estava iludindo aqui que hoje seria um dia de sol, né? E a Aninha, querida e amada, falou para mim assim, que em casa o pessoal tudo com roupa no varal, teve que correr tudo lá para poder tirar a roupa do varal, porque senão ia tomar chuva, né? Oi, Salma. Ela diz assim, tinha ficado alegre que não ia chover, de repente, como é que é o tempo, né, Salma? É bem isso mesmo, né? Os instrumentos dizem uma coisa, mas Deus determina a outra, é Ele quem manda no tempo e em tudo, né? Você tem razão, e a gente tá precisando de sol há quanto tempo, né? Deus abençoe, né? Imensamente. Oi, Olga Timóteo, Dó das Oliveiras. Obrigado, viu, Olga? Que o Senhor Jesus te abençoe. Parece que hoje a Olga não pediu música, né? Ela está dedicando o programa para toda a família. Quero agradecer aqui a Jane, que pediu Luz Divina. Olha, não tinha previsão de chuva, é verdade, Nice. A hora que eu iniciei o programa aqui.

0: ainda estava sem a previsão de chuva. Depois, em dado momento, eles atualizaram o site e mudaram as informações com previsão de chuva para hoje. Já para amanhã, não, né? Mas como eu falei para vocês aqui, o IMET diz ao contrário, diz que vai chover a semana inteira, ou pelo menos pancadas de chuva, né? O tempo é uma coisa maluca, né? Alô, meu amigo Souza, Luiz Erivaldo Souza, do Bom Jesus, meu grande amigo, desejando um final de semana abençoado para todos nós, né? O Ednei também está conosco, quer matar saudades aí com o RPM, né, irmão? Para você e para tua família, que Deus abençoe. A Luísa e toda a família, que Deus abençoe você, viu, Luísa? Paz e saúde para sua família, tá bom, querida? Deus abençoe. Helena Brás. Oi, Helena, um bom dia. A Ana, do Jardim Alegre, ela veio buscar aqui a bandeja de ovos e pôde nos dar um abraço, né? Sempre muito querida conosco, né, Ana? Agradeço aqui a Cleusa, do Bom Jesus. Quem está em oração conosco é Ruth Ribeiro. Destaco aqui a Alice para toda a família, o Celcinho, Carlos Roberto Ramos, meu amigo Carlão, o Jorge Soares Pinheiro, meu grande amigo Jorginho, né? O Jorginho Pipoqueiro. Ô, Jorge, que privilégio tê-lo conosco. Obrigado pelo carinho. Temos aqui a Leoni Mariano, o Luiz Cláudio do Bom Jesus. Ontem teve a quinta novena do Senhor Bom Jesus ali na comunidade, viu, gente? Hoje tem a Santa Missa às 18 horas na comunidade Bom Jesus, 7:30 da noite, lá na comunidade São Geraldo, ali ao lado do mini centro esportivo. Agradeço aqui a Tereza, a Maria do Rocio, a Sandra Bueno do São Jorge, nosso querido amigo Riva Leixo, a Janis Leite, que foi uma bênção, né? A feijoada, né, Janis Leite? Deus abençoe você, o Polaco e toda a família, o Desi, na área 1, e seus familiares. A tia Catarina, olha que bencinha de Deus, né? Sempre animada, disposta, uma pessoa de Deus. Vamos ouvi-la. Oi, tia Catarina.
1: Bom dia, Marcinho.
0: Bem-vinda.
1: Tia Catarina.
0: Você tá bem, menina?
1: Como você tá, meu amiguinho?
0: Melhor agora. Eu bem. Graças a Deus e a senhora.
1: Seja bem-vinda à minha casa.
0: Olha, que linda.
1: Passando por aqui, Marcinho, para
0: tá
1: você
0: bom,
1: pra
0: querida.
1: Desejar um
0: obrigado,
1: bom final de semana, viu? A todos vocês, com muito amor e carinho.
0: Que bênção,
1: bênção do Senhor Jesus na vida de vocês.
0: Amém,
1: Marcinho,
0: querida.
1: Sorteio hoje uma marmita de virada para os nossos ouvintes.
0: Sério?
1: Os amiguinhos que nós ouvimos todas as manhãs.
0: Olha, que linda.
1: Tá bom?
0: Obrigado.
1: E a tia Catarina, e eu vou na luta, meu filho, você viu como é que é.
0: Você não para um minuto.
1: Eu estou mesmo agora, que é correria, meu filho.
0: Coisa boa.
1: Mas é bênção, tá bom? Até mais, meu filho.
0: Um beijo para a senhora. Fica com Deus, querido. O Valdivino, toda essa família maravilhosa, né? Tá sempre lá com sua filha, sempre sorridente, né? Agradável, atendendo a todos com muito carinho. Temos aqui a Márcia de Lara, o esposo Riva Leixo, né? Estão conosco aqui nessa programação também de amor e fé e esperança, né? Que Jesus abençoe a todos. Quero agradecer o Givaldo, o Adir e a dona Alexandrina, que Deus abençoe com muita paz e saúde, né? Com muita prosperidade a todos vocês, com muito carinho. A Neuza Campos, a Clarice Valos, o Juliano Ferreira, nossa querida Glaci. Lembrando do bazar, gente, dia 3 agora, na próxima sexta-feira, das 9 às 15 horas, ali na comunidade São Geraldo, viu? Agradeço o Antônio, da área 3. Quem está conosco também aqui é a Idalmira Marcondes, o Crevinho, a Helene Catarina, o Romildo, para todas as famílias. Temos aqui a Mila Costa, e a Mila falou uma verdade muito certa aqui, né? O desconto da Sanepar vem a cobrança da Copel, e assim vai, né? Essa balança, o fiel da balança sempre pesa para o nosso lado, né, Mila? Você tá certo, minha querida. Obrigado pelo seu carinho, por essa companhia maravilhosa, né? A gente sempre diz, temos uma audiência espetacular, né? Pessoas que não são só ouvintes, são amigos de verdade, né? O Valdomiro Alves e família, agradeço, Valdomiro, a sua companhia. Estão rezando e orando conosco. A Elaininha do São Jorge diz que já tomou um cafezinho. Diz que está trabalhando e nos ouvindo, né? Clésio, meu querido irmão, Deus abençoe, né? Pediu aqui um brega para variar, né, meu irmão? Deus te abençoe para todos os ouvintes, para os filhos. O Xixo também está conosco, a Gisele da área 2. A Cecília Lavino, inclusive, vamos atendê-la agora, né? Cecília Lavino com essa música maravilhosa do Padre Zezinho. Essa música Utopia. Sem prestar bem atenção na catequese dessa música aqui, é coisa mais incrível, né? A Dileuza, do bairro Bela Vista, para filha Carla, Romilda Nascimento, Deus abençoe, Terezinha Marcondes, pela saúde da Dice, a Paula Bicudo, também o Alessandro Melo, a Silvia Mainades e o Pedro, a mãezinha, né? Em Piraí do Sul. Bom dia!

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4: E pensa num sucesso, hein, gente? Olha só, vamos trazendo aqui da novela Mandala, do ano 1987, O Amor e o Poder, com a grande Rosana.

O Amor e o Poder, Rosana, na sua Capital do Papel, 10h48. Momento de fé que retorna no sábado que vem, a partir das 10 horas da manhã, com a participação especial, né? Do pastor Fuca, da pastora Elis, né? Sempre compartilhando conosco de uma palavra de fé, de amor e esperança a todos os nossos corações, né? Que essa semente de fé você deixe brotar no seu coração e fazer valer na sua vida, né? Hoje, inclusive, doutor Luciano, na leitura do Evangelho, né, desse sábado, aquele centurião, né, um romano, mas que despontou a fé nele, acreditando em Jesus, pedindo para que Deus curasse o seu filho, né? Ele pediu a Jesus, Jesus atendeu, sim, eu vou até a sua casa, mas não há necessidade, né? Ele disse assim, basta uma palavra, apenas uma única palavra, e o menino estaria curado. E de fato foi o que aconteceu, né? Foi uma grande demonstração de fé, né? E qual é? Como é que está a nossa fé hoje, né? Será que os nossos problemas, os nossos medos estão maiores do que a nossa fé? Pois é, né? A fé, por pequena que seja, mas coloque-a em ação, tá bom? Bom dia para todos os nossos ouvintes. Vamos lá, trazendo agora, nós temos os embalos de sábado, né? Já já vem com o sorteio aqui de uma bandeja de ovos, hein, gente? Hoje nós temos o sorteio de uma bandeja de ovos, presente da granja, né? Dessa granja maravilhosa ali de Tibagi, a granja Vila Agrícola. 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
0: Essa menina completou, gente, no dia 22 de junho agora, 73 anos. E o nome dela é Cynthia Anne Stephanie Lauper Thornton. Fantástica, né? Quantas músicas de sucesso, né? Fez parte aí da sua vida também, da sua juventude, de algum momento da sua vida. Ela é fantástica, né? Vamos lá, curtindo Cyndi Lauper, aqui Money Changes Everything.

Com seus 73 anos de vida e um sucesso atrás do outro, né? Ela se chama Cyndi Lauper. Fantástica, né? Money. Acho que foi tema de filme essa música aqui, viu? Money Changes Everything. O dinheiro muda tudo, né? Diz aqui. Mas não compra e nem traz tão somente ele a felicidade, não, né? Não é bem verdade isso, não, né? Diz que o dinheiro muda tudo, pode mudar algumas situações, né? Já já, gente, o sorteio de uma bandeja de ovos, o virado da tia Catarina.

0: né? Tem que ser retirado hoje lá na Feira da Lua. E temos ainda, gente, olha, um vale-compras de R$100 do Bazar da Glacê, tá bom? Temos esses prêmios para hoje aqui no Super Sabadão pela Capital do Papel. Vamos àquele momento especial.
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0: Vamos lá, o rei cantando. Hoje é dia do progresso, então vamos a ele. Olha que reflexão forte nessa música, hein? Presta atenção. Querido.

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1: E como diria, né, o Ricardo Braga, né, eu não sou contra o progresso, né, o Roberto não existe, o outro é isso que eu penso, né? Vamos ouvir aqui?
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2: Vamos lá, gente. 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
2: Um abraço, meu grande amigo Moisés. Alô, Moisés. Hoje é que é ao vivo conosco nos estúdios, né? Vamos lá, gente. Vamos trazendo a hora do ouvinte. Trazendo a primeira aqui para Maria Ângela, para toda a família, com muito carinho. Olha, a música do The Cars, 1984, década de 80. Que era uma década fantástica, né? Para música nacional, internacional, músicas lindas, né? Vamos aqui trazendo a hora do ouvinte no momento do Vila Shopping, Autoescola Nossa, Tamoio Preve e Charles Presentes.

Olha aí, seu João Nogueira, um abraço de José Lacerda, hein, seu João? Um abraço ao senhor, Dona Maria das Neves e toda a nossa grande audiência. Já temos aqui o sorteado, gente, aliás, o ganhador, né? Luiz Carlos Pinheiro, ganhador da bandeja de ovos. Ô, Luiz Carlos, olha a sorte pintando pra você, meu amigo. Só que precisa buscar, então, hoje até o meio-dia, viu, Luiz Carlos? Vai ter que enfrentar a chuva aí, viu?

mão para você buscar a sua bandeja de ovos aqui conosco, tá legal? Um bom dia para você, que Deus te abençoe. Agradeço aqui o carinho também da Neiva Ostopira. Oi, Neiva, bom dia para você também, toda a família. Bem-te-vindo,

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1: Sete palavras com Pedro Bento e Zé da Estrada. Quanta história forte essa canção, né? Com letra, com conteúdo. Como bem disse, mas a música tem que transmitir algo bom, né? Olha aí, algo que nos faça refletir, né? Por tudo que Deus e Jesus fez por cada um de nós, né? Essas sete palavras na voz dessa dupla incrível da música sertaneja. Então, Luiz Carlos Pinheiro ganhou a bandeja de ovos, só que tem que retirar hoje, viu, Luiz Carlos? Não esquece, não. Dá uma escapadinha aí em casa. Venha até aqui, emissora, para retirar a sua bandeja de ovos. 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
0: Cleusa do Bom Jesus, fã do Agnaldo Timóteo. Deixe-me outro dia, menos esse.

Olha aí, deixe-me outro dia. Porém, hoje não, é isso. Ô, Aguinaldo Timóteo, de saudosa memória. Porém, hoje não.

0: Olha aí. Gente, olha aqui o virado da tia Catarina. Já tem dono aqui, né? Quero agradecer o carinho dela, que participou aqui. A Zélia Garcia. Isso, deixa eu só confirmar aqui o contato. É isso mesmo, né? Você, Zélia Garcia, ela tem o telefone aqui 9952 final 41. Oi, Zélia. Olha que beleza, participe sempre conosco, viu, Zélia? Você simplesmente vai amar esse virado da tia Catarina. Um virado maravilhoso. Você vai ficar muito feliz e vai garantir aí o seu jantar, né? A tia Catarina capricha nos quitutes dela, né? Faz aquele bolinho maravilhoso também. Tem um bolinho lá de polvilho que é simplesmente fantástico, tá bom? Um bom dia para você, Zélia, e parabéns, né? Continue participando conosco. É sempre um prazer ter a sua companhia aqui conosco, tá bom? Vou atender aqui a nossa ouvinte, a Jane.
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0: E vamos com o Roberto Carlos. Ainda temos um sorteio hoje do Vale Compras de R$100 no Bazar da Comunidade São Geraldo, Bazar da nossa querida Glacy.

Essa luz é claro que é Jesus. Quero agradecer aqui a Roseli. Oi, Roseli, ela quer matar saudades aí dos anos 80. Claro, já vou trazer para você aqui o Richie, Menina Veneno, né? Sucesso gigantesco. Um abraço, meu grande amigo e irmão, Dr. Denis Gibson. Oi, Gibson. Um abraço, né? O paizão Gibson e é o filho Gibson, né? Que é o Deni. Um abraço, Deni. Obrigado aí por essa audiência valorosa, hein, meu querido amigo e irmão. Dizer aqui, saudações flamenguistas. O Deni é rubro-negro, né? Ei, Deni. E tá firme aí com a seleção, né, Deni? A ganhadora, gente, do Vale Compras no valor de R$100 ali no Bazar da Glacy, Eli Maria. Atenção, Eli Maria, do telefone 429149, final 89. Você não precisa buscar aqui, não, o seu Vale Compras. Você pode ir diretamente no Bazar da Glacy, sexta-feira, a partir das 9, viu? Só levar a sacola, tá bom? E o Deni confirma, né? Essa luz divina só pode ser Jesus, que nos abençoe todos os dias, né, Deni? Essa música aqui foi o maior sucesso dos anos 80. Richie, Menina Veneno.

0: Chover hoje, né? Como é que são as coisas, né? Hoje que parecia que iria dar praia, mas não deu praia não, né, gente? Amanheceu um dia lindo com sol. Não é que o dia não fique bonito com a chuva também, que é necessário, mas tem chovido demais, né? 15,6 a temperatura, sensação térmica de 16 graus e a sol, oi sol, né? Tem sol até no nome, né, sol? Deus abençoe você, sol está ligadinha conosco na área 7. Ela manda um beijo muito especial, né? Para suas filhas, com todo amor e carinho. Que Deus as abençoe imensamente. E a mamãe diz essas palavras aqui, na voz de Sandy Júnior. Como é grande o meu amor por você.
1: Eu também amo vocês. Ai, ai. Bom. Ó, tô nervosa, tá? Tô só começando. Mas eu vou tocar mais uma pra vocês. Mais uma pra vocês. Assim.

0: Linda essa canção, né? Ficou bonito, hein? Na voz de Sandy e Júnior, né? Muito bonito mesmo. Alô, Silvia Mainardes, quero ouvir a sua voz. Chovendo por aí, Silvia, bom dia.
1: Bom dia, Márcio Luiz, tudo bem com você, sua família? E aqui é Silvia Mainardes, Sapopema. Eu e meu marido Pedro estamos em sintonia, agradecemos por você colocar o nosso nome em oração, e ontem, e hoje, e só gratidão a Deus. E queria que você tocasse para mim, é Aline Baus, fico feliz, e ofereço aí para todas as minhas amigas que estão na sintonia aí, Jô de Rolândia, Dona Juraci, Anderleia Maria, a Dona Marica, e para minha mãezinha e para nós aqui, meu marido Pedro, tá bom? Um abraço, Marcelo.
0: Deus abençoe, querida, obrigado.
1: Obrigadinha aí.
0: Fica com Jesus.
1: Todos os dias, todos os sábados.
0: A gente acompanha sempre as suas mensagens, viu? Fica com Jesus.
1: Deus abençoe você, sua família e todos os ouvintes.
0: Amém, querida.

0: Bom dia, Cleide Mendes Lima. Estela Neres, bom dia. Alô, Vila Isabel.
1: Tô feliz.
0: Vamos cantando juntos, gente. Alô, Adélia Kowalski. Falou na Marica? Olha ela aqui, olha ela aí.
2: Aqui é a Marcinha, aqui é a Marica Darão. Para sorteio, Maria Madalena de Paula. Ponha meu nome no sorteio do bazar lá do Senzão. Deus abençoe seu dia. Toque uma música aí. Pra alegrar o dia. Ontem eu fiz aniversário. Toque parabéns com Tony Vitinoco pra mim. Deus abençoe. Põe meu nome no sorteio.

0: Vamos lá, parabenizando então a Marica pelo seu aniversário. E a todos os aniversariantes de hoje, de ontem, de amanhã, do mês. Vamos lá.
1: Para você é um grande dia.
0: Bom dia, seu Florencio, seu Flor.

0: Eita, musicão.
1: Parabéns pro aniversariante.
0: Amanhã tem um bailão na posse, hein, gente? Uma domingueira junina lá. Coisa boa, hein? Partida 18. A Shirley tá lembrando a todos, né, Shirley? Vamos ouvir mais uma mensagem aqui?
2: Oi, eu quero participar do programa. O meu nome é Valentina Gonçalves de Matos.
0: Nossa, que linda. Oi, Valentina. Um beijo pra você, princesinha.

0: Alô, Cláudio, no Bom Jesus. Viva Nossa Senhora do Perpétuo Socorro.
1: Parabéns para o aniversariante. Que
0: bonito. Olha aí, meu amigo Clésio. De um Vando, olha ele aí. Essa música é linda, né? Tema do rock santeiro da mocinha, lembra dessa novela? Boas recordações, não se fazem novelas como antigamente. Nem músicas, né?

Eita, musicão, meu Deus. E o Cláudio tá no Bom Jesus. E o Chico Rei Paraná tá chegando. Debaixo de chuva aqui em Telêmaco Borba, cantando A Alma Transparente. Um abraço pro meu grande amigo Desi aí na Areia 1. Alô, Desi!

0: Chico veio para lá, né? Que coisa, que obra-prima, né? Alô, Rezendinho, como é que tá, rapaz? Alô, Três Lagoas, bom dia. Esse povão maravilhoso que mora em Três Lagoas, né? Muita gente aqui da cidade em Três Lagoas. Ô, Vanderlei, não atendi você ainda, menina. Vamos lá, bom dia.
1: Garcinho, bom dia, tudo bem? É Vanderlei aqui da área 6.
0: Tá tudo bem, Vanderlei? Oi.
1: Você poderia tocar a Suelen Lima?
0: Suelen Lima.
1: Mais uma lágrima. Queria oferecer para minha irmã Romilda de Ventania, para a Marlúcia Olívio de Ventania, para a Dirce aqui da área 3,
0: para
1: a Jô Sorriso de Rolândia, para a minha família Lemos Pinheiro, para o Foguinho do Jardim Itália, meu primo.
0: Grande Foguinho.
1: Sidney, meu primo.
0: Sidney.
1: Para o Clésio Rodrigues e para a Cauane, a filha dele. E para todos os ouvintes da Rádio Capital do
0: Pernambuco.
1: Tá
0: bom,
1: e meu pai Orlando aqui da área 3. Um grande abraço, mas um sábado
0: amém,
1: abençoado
0: querida.
1: Por Deus. Meu querido, que Deus abençoe muito você e toda a sua família.
0: Amém, querida. Você e família também, Suelen Lima.

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1: Olha, falando em ventania, Romilda aí de ventania, desculpe até interromper aqui a canção, né? Ela está oferecendo a programação para toda a família Lemes Pinheiro. Para amigo e para amiga, a dona Alexandrina, gostaria de oferecer o Primo Foguinho, né, do Jardim Itália, para a Joia em Rolândia, para toda a família. Olha que beleza, né? Deus abençoe. Alô, Romilda! Obrigado aí pelo seu carinho, viu? A Tamir, dona Juraci, Jesus abençoe. Alô, Eli Maria, você ganhou aí o vale-compras do Bazar da Glacis, R$100.

Por favor, confirma aí, viu? Tá bom? Já comuniquei você que você foi a ganhadora, tá? É bom, querida. Dá uma olhada aí no seu celular, por gentileza. Marli Gomes, Deus abençoe você, Marli. A Marli que tá sempre ligadinha conosco, é verdade, né? Diz que tá cruzando os dedinhos, o sorteio do rádio vai ser no próximo sábado, viu, Marli? A gente mudou, seria agora, mas em razão do feriado, faremos no próximo sábado.

É a programação mais eclética do mundo, gente. Nós saímos aqui de um gospel, essa música linda, para vir para uma outra canção que é uma verdadeira poesia também. Capital. Oswaldir e Carlos Magrão, Querência Amada.

0: Oswaldir e Carlos Magrão, querência amada. Oi, Dazir, querida, bom dia.
1: Bom dia, Márcio Luiz. Tudo bem com você, Márcio Luiz?
0: Muito melhor agora, Dazir, podendo ouvi-la, Dazir.
1: Estou aqui fazendo meu almoço e agora escutando o teu programa.
0: Que bom.
1: Primeiro eu estava escutando o padre Reginaldo Manzotti na Vale do Tibagi.
0: Ah, é mesmo?
1: Agora terminou o padre, eu passei aí
0: para
1: escutar a tua programação. Eu gosto muito da tua programação, Márcio Luiz.
0: Bem-vinda, viu?
1: Todas as músicas que você toca aí, umas músicas muito bonitas.
0: Agradeço por
1: hoje
0: demais.
1: Eu queria pedir uma bem antiga já, de Zezé Camargo e Luciano. No dia que eu saí de casa. Ofereço para todos os ouvintes, para quem gostar da música e para você, Márcio Luiz. Hein?
0: Muito
1: se
0: agradecido.
1: Se for atendido, eu agradeço, viu, Márcio Luiz?
0: E será atendido.
1: Desejo
0: para
1: você um bom final de semana.
0: Oh,
1: e essa
0: bom.
1: Chuvinha que Deus manda para nós.
0: É verdade.
1: Leve lá fora, né?
0: Só a gratidão, né?
1: A chuva abençoada por Deus, né?
0: Verdade, falar com o Danielzinho bem isso.
1: Que abençoe o nosso sábado e nosso dia de domingo.
0: Amém.
1: Também.
0: Fica
1: um bom
0: com Jesus.
1: Dia para você, Márcio Luiz.
0: A você e a sua família também, querida. Que o Senhor Jesus abençoe a sua vida.

0: 11 horas e 51 minutos, vamos mandar um abraço aqui pro Andinho. Dani teve agora há pouco com você, Andinho. Ontem. A sua esposa. Ontem, né, Dani? Foi ontem. Mas ontem. Ontem é quase hoje, viu, Daniel? Ontem é quase hoje, viu, Danielzinho? O tempo passa tão depressa, né, rapaz?
1: Falou que houve a nova mensagem?
0: Olha, houve a nova mensagem. Um abraço, nosso carinho pra você, pra sua esposa, Evelyn, né? A Evelyn tá concorrendo à premiação aqui, viu, Evelyn?
1: Vai que leva,
0: né? A Evelyn Flávia. Olha aí, Evelyn. Que maravilha, viu? Deus abençoe você, seu esposo e toda a sua família, tá bom? Muita luz, muita paz no coração aí de todos vocês. É só vai pro Mano Malo lá no Jardim Bandeirantes, né? Essa fera fez aniversário esses dias também, né? O Dalto. Esse cara também tem um sucesso atrás do outro, né? E essa música aqui fez muito sucesso. Muito Estranho foi um grande sucesso dele, não tenha dúvida, né? Mas essa aqui também é maravilhosa, viu, gente? A música se chama Pessoa. Quem é que se lembra dessa música aqui? Vamos curtir? Vamos matar a saudade, então?

Olha aí, Dinei, ainda dá tempo pra trazer a sua aqui, rapaz. Ficar devendo, é óbvio, né? Que são muitos os pedidos, gente, mas na medida do possível a gente vai atendendo. Trago aqui Paulo Ricardo e Renato Russo, gente. Olha, essa música é fantástica. A Cruz e a Espada, né? Você gostaria do RPM? Eu trago então com Paulo Ricardo e Renato Russo. Ficou demais, hein?

Olha só a Sandra, Juninho, que estão curtindo o nosso programa. Deus abençoe imensamente. Vou trazer do Zezé, que você me pediu pelo menos um trechinho dela pra você, tá bom, Sandrinha? É o Irmão da Lua, Amigo das Estrelas, é o grande sucesso regravado pelo Zezé depois de 20 anos, né? E com milhões e milhões de visualizações.

0: Olha aí, gente, já não dá tempo para mais nada, só agradecer a Deus, hein, pelo dia de hoje. Que Deus abençoe a todos vocês. Na sequência tem o programa Alegria no Senhor, meu querido irmão, amigo Gilbertinho Alves, o Giba, logo mais às 14 horas, trazendo a máquina do tempo, acionando a máquina do tempo e trazendo sucesso aí, os mais variados, né, os mais variados anos, músicas nacionais e internacionais. Deus abençoe a todos, um excelente e abençoado final de semana. Voltamos na segunda-feira, se Deus permitir, tá bom? Amanhã, nosso querido Dimas traz também o embalo gaúcho, hein? Eita, Dimas, um abraço, irmão. Fica com Deus aí. Aquele abraço a todos vocês.
1: Jesus Cristo, eu estou aqui.
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1: Que a união da tua alma com Jesus Eucarístico seja a luz que dissipa as trevas, a força que lhe sustente e a única felicidade do seu coração. Em nome do Pai, do Filho e do Espírito Santo. Amém. Ficai comigo, Senhor,
2: porque vossa presença me é necessária
1: para não vos ofender. Bem sabeis quão facilmente vos abandono. Ficai comigo, Senhor,
2: porque sou fraco e preciso da vossa fortaleza
1: para não cair tantas vezes. Ficai comigo, Senhor.
3: Ficai, Senhor,
1: que sois a minha vida.

0: Ficai comigo, Senhor, porque desejo amar-vos muito e estar em vossa companhia.
1: Ficai comigo, Senhor, se quereis que eu vos seja fiel.
2: Ficai comigo, Jesus, porque minha alma, com quanto seja paupérrima,
0: todavia quer ser para vós uma habitação de consolação, um ninho de amor, então.
2: Ficai, Senhor, comigo. Busco somente a vós,
0: o vosso amor, a vossa graça,
2: a vossa vontade,
0: o vosso espírito,
2: porque vos amo. Recompensa alguma
0: senão o aumento de amor. Amar-vos com perfeição
2: por toda a eternidade.
1: São Padre Pio, rogai por nós.
2: Ficai, Senhor,
1: em nome do Pai e do Filho.

0: tarde. Que a paz de Jesus e o amor de Maria esteja em cada coração. Aqui estamos neste sábado na alegria do Senhor. Que a alegria do Senhor seja a nossa força. Que o Senhor venha nos conduzindo nessa tarde. Conduza a mim, conduza o Cidro, conduza o Padre que vai estar aqui conosco daqui a pouco. Conduza a vida da Sara, nossa amiga lá da nossa comunidade, está aqui conosco, que Deus proteja cada um de nós. E uma boa tarde para vocês que estão nos ouvindo nesta tarde. Que Deus derrame bênção na vida de cada um de nós. Boa tarde, Cido.
1: Boa tarde, Cida. Mais uma vez estamos aqui para rezar junto, né? Pedir para que Deus abençoe a cada um daqueles que estiver ouvindo nós. Então, tenha a minha boa tarde para vocês.
0: Boa tarde, Sara. Que bom que você veio conosco nesta tarde, né? Eu puxei ela para cá, para vir junto, né? Nós vamos, depois daqui, a gente vai para a cozinha ali da Perpétuo Socorro. Então, uma boa tarde, Sara. Seja bem-vinda.
2: Boa tarde a todos. Cida, Cido,
1: Gilberto. Boa tarde.
2: Gilberto. E a todos os ouvintes.
0: Que Deus derrame muitas bênçãos na nossa vida, né? Que venha conduzindo essa tarde. Que o Espírito Santo de Deus conduza. Conduza cada um de nós. E já eu vou colocando todos os nossos pedidos. Tudo aquilo que está guardado no seu coração, no meu coração. Já quero colocar nas mãos de Nossa Senhora, pedindo a intercessão da nossa mãe. Que ela interceda pela nossa vida, que ela interceda pelos nossos pedidos, por tudo aquilo que nós pedimos, né? Que Maria acolhe, passe na frente e leve tudo a seu filho Jesus. E nós vamos fazer a nossa oração, Maria passa na frente. Maria passa na frente, vai abrindo estradas, portas e portões, abrindo casas e corações. A mãe indo na frente, os filhos estão protegidos e segue seus passos. Ela leva todos os filhos sob sua proteção. Maria passa na frente e resolve aquilo que somos incapazes de resolver. Mãe, cuida de tudo que não está ao nosso alcance. Tu tem poderes para isso. Vai, mãe, vai acalmando, serenando e amansando os corações. Vai acabando com ódio, os rancores, mágoas e maldições. Maria, vai terminando com as dificuldades, tristezas e tentações. Vai tirando os seus filhos das perdições. Maria passa na frente e cuida de todos os detalhes. Cuida, ajuda, protege todos os seus filhos. Maria, tu és a mãe e também a porteira. Vai abrindo os corações das pessoas e as portas no caminho. Maria, eu te peço, passa na frente. Vai conduzindo, levando, ajudando, curando os filhos que precisam de ti. Ninguém pode dizer que foi decepcionado por ti, depois de ter chamado ou invocado. Só tu, com o poder de teu filho, pode resolver as coisas difíceis e impossíveis. Nossa Senhora, faço essa oração pedindo a sua proteção. Pai nosso que estais no céu, santificado seja o vosso nome. Venha a nós o vosso reino. Seja feita a vossa vontade, assim na terra como no céu. O pão nosso de cada dia nos dai hoje. Perdoai as nossas ofensas, assim como nós perdoamos a quem nos tem ofendido. E não nos deixeis cair em tentação, mas livrai-nos do mal. Amém. Ave Maria, cheia de graça, o Senhor é convosco. Bendita sois vós entre as mulheres. E bendito é o fruto do vosso ventre, Jesus. Santa Maria, Mãe de Deus, rogai por nós, pecadores, agora e na hora de nossa morte. Amém. Ave Maria, cheia de graça, o Senhor é convosco. Bendita sois vós entre as mulheres, e bendito é o fruto do vosso ventre, Jesus. Santa Maria, Mãe de Deus, rogai por nós, pecadores, agora e na hora de nossa morte. Amém. Ave Maria, cheia de graça, o Senhor é convosco. Bendita sois vós entre as mulheres, e bendito é o fruto do vosso ventre, Jesus. Santa Maria, Mãe de Deus, rogai por nós, pecadores, agora e na hora de nossa morte. Amém. E nós vamos ouvir agora Mãe do Perpétuo.

Mãe do perpétuo socorro, aos teus pés nós nos colocamos neste dia. Olhe por nós, interceda por nós. Mostre-nos o teu Filho Jesus, para que juntos possamos criar um mundo de fé, de amor, de justiça, onde todos tenham os seus direitos respeitados e possamos ser, no meio do mundo, instrumentos do teu amor.

E viva Nossa Senhora do Perpétuo Socorro, nossa mãe, nossa intercessora, que interceda por nós, que esteja conosco nas horas mais difíceis, que ela esteja intercedendo, contando a minha história, a sua história para Jesus. Nossa mãe poderosa, mãe de Jesus, que ela interceda, tome conta das nossas vidas, venha nos cuidando, nos protegendo com o seu manto santo sagrado. E nós estamos aqui 12 horas e 20 minutos, daqui a pouquinho nós já vamos iniciar o terço, mas nós colocamos todos vocês que estão nos ouvindo, que estão rezando conosco, nós colocamos nesta hora, na hora da misericórdia, rezando por vocês.

0: rezando pelas pessoas doentes que estão nos hospitais, que estão em casa. Colocamos todos eles aqui, neste momento, nesta tarde, no Terço da Misericórdia, pedindo ao Senhor, pedindo a intercessão de Nossa Senhora, que interceda. Pedimos também pela paz do mundo, pela paz da nossa cidade, pedimos pelos jovens, os adolescentes, pedimos pela nossa família, nossos filhos, também pedimos hoje, né, pelos aniversariantes, né? Hoje minha neta está fazendo aniversário, está lá longe em Joinville, mas eu rezo por ela. Eu coloco ela na presença do Senhor, peço que o Senhor proteja, ilumine os caminhos dela, derrame bênção na vida dela. Da Iris, está fazendo 14 anos hoje. Também o neto da Fia está completando hoje 6 aninhos. Heitor, que o Senhor proteja, ilumine os caminhos dele também, que ele venha crescendo com sabedoria e graça, né? E todas as pessoas que estão fazendo aniversário hoje, gente, sabe que muita gente está de aniversário, então nós colocamos na presença de Nossa Senhora do Perpétuo Socorro. Hoje é o dia dela e que graça muito grande, né? Receber um filho no dia de Nossa Senhora, no mesmo dia, Nossa Senhora do Perpétuo Socorro. Que Deus proteja todos nós. E tem bastante recadinho, né, Gilberto? Começar a ler aqui, porque é bastante. A paz de Jesus, irmã Fia, coloca nós em oração. Minha neta Aurora, meu esposo Riva, Márcia de Lara, do bairro São João. Deus abençoe você e sua família. Deus abençoe você, Márcia, que Deus proteja você e toda a sua família. Que Deus derrame bênçãos na sua vida e na sua família. Temos um áudio aqui, Gilberto, vou soltar.
1: Bom dia, filha, boa tarde. Cida. Eu ofereço um programa para toda a minha família, para mim, para meus filhos, meus netos, meus afilhados, para o meu bisneto e para todo quem está ouvindo. E pedindo para Nossa Senhora do Perpétuo Socorro que acalme essa chuva, né, para nós festejar agora com a missa, a festa dela. Que Nossa Senhora ponha a mão, que deixe passar essa chuva, depois que terminar a festa, que ela pode derramar água, né, Cida? E ofereço para todos vocês. E a música que eu ia pedir já está cantando, a Mãe do Perpétuo Socorro. Que Deus abençoe vocês aí.
0: Amém, dona Adelaide. Deus abençoe a senhora, toda a sua família. Isso mesmo, dona Adelaide, vamos rezar. Pedir que Nossa Senhora interceda, que pare, né? Acalme a chuva. Pedir para Jesus acalmar a chuva, como acalmou o mar, né? Ele acalme a chuva, para que nós possamos festejar o dia da Nossa Senhora. Então, pedimos essa calma. Calme a chuva. Passe a chuva, né? Que Nossa Senhora tome conta. Deus abençoe a senhora e toda a família, dona Adelaide. Um grande abraço. Bom dia, paz de Jesus, peço oração por mim, pela minha família, filhos, netos, afilhados, bisnetos. Deus abençoe. Cecília, um grande abraço, Deus proteja a sua família, proteja todos os seus. Mais um áudio aqui, Gilberto, vou soltar.
2: Bom dia, Cida, paz de Jesus. Estou passando aqui para agradecer a todos que estiveram junto com nós nesse momento difícil da passagem do Luiz Francisco, o Mico. Agradecer a todos os amigos que estiveram junto com nós nesse momento, dando um abraço, dando um alento no nosso coração, ajudando de alguma maneira. Que Deus venha abençoar a todos

0: que tiraram um tempinho para ir até lá, dar um abraço na Ana, né? Dar uma força, uma ajuda ao restaurante Superchef, que também ajudou bastante nós nesse momento. Que Deus venha abençoar a vida deles, que Deus dê em dobro tudo. Tudo que eles nos ajudaram, que Deus venha abençoar a vida deles. E que a todos que tiraram um tempinho fazer uma oração, né? Pedindo a Deus por eles, muita força, muita fé. Que queremos agradecer. Agradecer por tanto amor, por tanto carinho, né? Que nós sentimos nesse momento, acolhidos por todos, abraçados por todos, e sentimos que temos amigos maravilhosos, amigos que a gente pode contar de verdade. Que Deus abençoe a todos vocês, que Deus lhe abençoe com muita saúde, muita alegria, muita fé, muita gratidão a todos. Nosso muito obrigado. Em nome da Ana, em nome dos filhos da Ana. Em nome da nossa família, que Deus abençoe. Um abraço a todos.
1: Deus abençoe você, filha. Que Deus proteja você, sua família. Sim. Não é fácil, né? A gente fica triste, ficamos tristes. Mas assim, agradecemos sim todas as pessoas que estavam conosco, né? Que ajudaram de uma forma ou outra. Que rezaram pela Ana, que continuam rezando, né? Porque assim, a Ana comigo, assim, para mim representa muito na minha vida. Sempre eles estão com nós, estavam conosco, né, na comunidade, desde que iniciou a igreja Nossa Senhora do Rocio. É, tanto ele como ela estavam lá ajudando, dando apoio, e o Gilson faleceu. É, eles estavam ali dando apoio para mim toda a vida, deram um apoio para mim. Então, assim, a gente agradece todas as pessoas que estiveram com ele, que visitaram ele, né? Foi assim tudo por Deus. Foi Deus que trouxeram eles de volta para aqui, para Telêmaco, para ficar em casa, para se despedir de todos os familiares e de todos os amigos que queriam muito bem ele. Queriam muito bem a Ana e ele, né? Os dois. Um casal assim fantástico, maravilhoso, sempre pronto, não só para mim, mas para todas as pessoas que precisavam deles, para a igreja, sempre pronto. Então, sabemos assim que Deus acolheu ele nos seus braços, está lá com Jesus, intercedendo por nós. Ontem na van, uma criança perguntou para mim assim: cadê o tio Mico? Como era mais conhecido, né? Eu falei assim: ele tá no céu. Ele virou uma estrelinha. Não é fácil para nós que estamos aqui na terra, mas sabemos que Jesus e Nossa Senhora, como hoje dia de Nossa Senhora, ela intercede por nós e conforta o nosso coração, conforta o coração da Ana, da família, dos filhos, que eram todos agarrados com ele, né? Então, é isso que nós temos que fazer: rezar e também agradecer a Deus, né? Pelo o tempo que ele teve aqui na terra, que Deus colocou ele aqui na terra. E ele o tempo todo junto com a família e como eu falei para Ana, um homem honesto, trabalhador, sempre dedicado para a família. Então nós agradecemos a Deus pela vida dele. E fica todas as lembranças boas que passamos junto com ele. Todo o tempo que ele esteve aqui, sempre sorrindo.

0: bem, toda a sua família. A paz de Jesus, Cida. Com você aí, o Cido também e o Gilberto. Hoje gostaria de colocar meus netos no terço da misericórdia. Heloísio, o Oliver e o Guilherme, eu, Cecília Ortiz. Deus abençoe Cecília, um grande abraço, proteja toda a sua família. Célia Ortiz, né? É Célia Ortiz. Mais um áudio.
1: Bom dia, filha, tudo bem? Que é a Ana do Jardim Alegre. Quero oferecer para a Rose, para a Leonie, para a Ada, para a Dina, para a Pedra Maria, para a Dona Cida, para a Leonie, para a Pedra Maria, para a Clara, para a Garcia do São Geraldo, lá para Chaco São Clemente, para Dilson, pessoal lá. Se você puder tocar o Milagre Caixa 7 ou Saudadinho de Deus, oferecer para eles, para vocês aí. Obrigada.
0: Deus abençoe, Ana. Deus proteja você e toda a sua família. Boa tarde, Cida. Ofereço o terço da misericórdia para minha mãe, minha família, para os meus compadres Noir, Aparecido, do Felisberto, e para vocês aí da rádio, Marcos Mesquita, da São Francisco. Deus abençoe, Marcos. Um grande abraço. Deus proteja. A paz de Jesus e o amor de Maria, ofereço o terço em prol daquele povo que sofreu com o terremoto e pela nossa coleção brasileira e pela família Argelino, qual fazia parte dos nossos tropeiros nas cavalgadas. Que Deus dê a ele um bom lugar, seu Argelino Paulino, que partiu hoje, e pela nossa nação e a toda a família e comunidade aqui. Clésios Rodrigues. Deus abençoe você, Clésio. Deus proteja você e toda a sua família. Bom dia. Por nossas famílias, especialmente pela minha comadre Hadai, o aniversário amanhã, dia 28, e para todos os aniversariantes. E a devota de Nossa Senhora, Jane. Deus abençoe, Jane. Deus proteja você e toda a sua família. Que Deus derrame muitas bênçãos. E nós vamos ouvir mais uma música e aí vamos iniciar o terço. Já iniciamos o terço.

não consegui achar aqui os patrocinadores, mas assim coloco todos os patrocinadores no coração de Jesus. Todo aquele que ouve o nosso programa, que participa, que reza conosco, aqueles que ajudam, que colaboram, né? Com qualquer valor, o Senhor conhece. Ele conhece o teu nome, sabe tuas dificuldades, sabe os teus problemas, sabe as suas situações, até mesmo financeiras. Então nós entregamos tudo, tudo na presença do Senhor. Que o Senhor tome conta. Que o Senhor tome conta de você, patrocinador, de você que ouve o nosso programa, de você que reza conosco. Todas as nossas famílias coloco na presença de Jesus. Coloco a Sara, que está aqui conosco, a Gabi, a filha dela. Coloco a família do Cido, que é a minha família também, as filhas, netos. Coloco a minha família, as minhas filhas.

filhas, minhas netas, meus netos, que Nossa Senhora venha derramando bênção. Coloco o Gilberto, família do Gilberto, coloco a Fia, família da Fia, que não pôde vir hoje, mas enfim, coloco todos os que precisam de oração. Que o Senhor venha tomando conta, que o Senhor derrame esse sangue e água que jorrou do seu coração, que ele jorre sobre todos nós, sobre a nossa cidade, sobre as nossas dificuldades, sobre as nossas carências, sobre a nossa vida. Que Jesus tome conta. E nós vamos iniciar o nosso terço em nome do Pai, do Filho, do Espírito Santo. Amém. Creio em Deus Pai Todo-Poderoso, Criador do céu e da terra. E em Jesus Cristo, seu único Filho, nosso Senhor, que foi concebido pelo poder do Espírito Santo, nasceu da Virgem Maria, padeceu sobre Pôncio Pilatos, foi crucificado, morto e sepultado, desceu à mansão dos mortos, ressuscitou o terceiro dia, subiu aos céus, está sentado à direita de Deus Pai Todo-Poderoso, de onde há de vir a julgar os vivos e os mortos. Creio no Espírito Santo, na Santa Igreja Católica, na comunhão dos santos, na remissão dos pecados, na ressurreição da carne, na vida eterna. Amém. Pai nosso que estais no céu,

de cada dia nos dai hoje. Perdoai as nossas ofensas, assim como nós perdoamos a quem nos tem ofendido. E não nos deixeis cair em tentação, mas livrai-nos do mal. Amém.

0: rogai por nós, pecadores, agora e na hora de nossa morte. Amém. E se você quiser aqui ligar para nós, para rezar conosco, junto, né? Rezamos, colocamos nas nossas intenções, as suas intenções. Pode ligar aqui no 3910-1200. Já tem alguém para rezar conosco? Alô, boa tarde.
1: Boa tarde.
0: Boa tarde, pode. Quem que tá falando? Seu Aníbal?
1: Seu Aníbal Ferraz.
0: Pode ficar à vontade, seu Aníbal. Pode fazer as suas intenções.
1: Eu só quero agradecer a Deus pela saúde minha, da esposa, da Maria, da filha, da vida e saúde. É, nesse momento bastante pesado, né? Mas Deus é o que escolhe na a nossa vida. Já foi feito diversos agradecimentos às pessoas solidárias que esteve ao lado do Mico, né? Mas a gente tem que destacar, nós que estivemos presentes essas 3 semanas, a disponibilidade de pessoas como o anjo Tayhane, ele, sua esposa, né? Márcia e filha, Leila, que não deixaram a Ana sozinha lá para lidar junto com os filhos, com o pai que estava terminando, né? E você, junto com a turma lá, colaborando. Então, a gente tem mais que lembrar que a solidariedade é a maior oração. E que Deus cuide da vida de vocês, hoje e sempre. E todos aqueles que colaboraram para esse momento do Mico, um momento pesado, sofrido, né? 2 anos de tratamento, de busca de cura, mas Deus é o que indica o melhor. E hoje ele está no mundo do Criador e nós continuamos no mundo da criatura. Mas a Ana continua precisando de companheirismo, né? Então vamos cuidar agora dela. Eterno Pai, eu vos ofereço o corpo, sangue, alma e divindade de vosso muito amado Filho, nosso Senhor Jesus Cristo, em expiação dos nossos pecados e dos pecados de todo o mundo. Pela sua dolorosa paixão,
2: tende misericórdia de nós e do mundo inteiro.
1: Pela sua dolorosa paixão,
2: tende misericórdia de nós e do mundo inteiro.
1: Pela sua dolorosa paixão,
2: tende misericórdia de nós e do mundo inteiro.
1: Pela sua dolorosa paixão,
2: tende misericórdia de nós e do mundo inteiro.
1: Pela sua dolorosa paixão,
2: tende misericórdia de nós e do mundo inteiro.
1: Pela sua dolorosa paixão,
2: tende misericórdia de nós e do mundo inteiro.
1: Pela sua dolorosa paixão,
2: tende misericórdia de nós e do mundo inteiro.
1: Pela sua dolorosa paixão,
2: tende misericórdia de nós e do mundo inteiro.
1: Pela sua dolorosa paixão,
2: tende misericórdia de nós e do mundo inteiro.
1: Pela sua dolorosa paixão,
2: tende misericórdia de nós e do mundo inteiro.
1: Pelo sangue derramado do Sagrado Coração de Jesus, como fonte de misericórdia para nós,
0: eu confio em vós.
1: Eu confio em vós. Maria, Mãe do Perpétuo Socorro,
2: rogai por nós.
0: Deus abençoe seu Aníbal, amém. Deus abençoe a filha, Deus proteja, Deus ilumine o caminho de vocês. Um abraço.
1: Amém.
0: 12:44, nós estamos aqui aguardando a sua ligação, parece que já tem alguém na linha. você possa ligar para nós no 3910-1200 para rezar conosco essa segunda dezena, colocando as suas intenções, as nossas intenções. Coloco nesse terço também a Ana, né, nossa amiga, que Deus proteja, Deus fortaleça ela, que Nossa Senhora interceda pela vida dela. Cido, pode acolher?
3: Alô?
4: É, bom dia, Padre Jesus, tudo bem?
3: Bom dia, Padre Jesus, com quem eu falo?
4: Com a Marilda Branco.
3: Ô, Marilda, pode colocar tuas intenções, tá bom?
4: Então, quero estar hoje oferecendo, né, para toda a minha família, para vocês aí, para a filha, para a Cida, que está aí, para a filha dela, né, que está aniversariando hoje.
3: Isso mesmo.
4: Viva. E quero estar pedindo por todas aquelas pessoas que se encontram internado, né, no hospital fazendo tratamento, pelas aquelas gestantes que estão esperando, né, para trazer o seu filhinho ao mundo, que Jesus e Nossa Senhora de Perpétuo Socorro esteja junto com cada um. Quero oferecer para minha comadre Sandra e por todas as nossas comunidades, por todos aqueles que estão ouvindo. Eterno Pai, eu vos ofereço o corpo, sangue, a alma, a divindade do vosso diletíssimo Filho, nosso Senhor Jesus Cristo, em expiação do nosso pecado do mundo inteiro. Pela sua dolorosa paixão,
2: tende misericórdia de nós e do mundo inteiro.
4: Pela sua dolorosa paixão,
2: tende misericórdia de nós e do mundo inteiro.
4: Pela sua dolorosa paixão,
2: tende misericórdia de nós e do mundo inteiro.
4: Pela sua dolorosa paixão,
2: tende misericórdia de nós e do mundo inteiro.
4: Pela sua dolorosa paixão,
2: tende misericórdia de nós e do mundo inteiro.
4: Pela sua dolorosa paixão,
2: tende misericórdia de nós e do mundo inteiro.
4: Pela sua dolorosa paixão,
2: tende misericórdia de nós e do mundo inteiro.
4: Pela sua dolorosa paixão,
2: tende misericórdia de nós e do mundo inteiro.
4: Pela sua dolorosa paixão,
2: tende misericórdia de nós e do mundo inteiro.
4: Pela sua dolorosa paixão,
2: tende

0: e do mundo inteiro.
1: Ó sangue, ó água que jorrar do coração de Jesus, como fonte de misericórdia para nós, eu confio em vós, Senhor Jesus. Nosso Senhor, perpétuo socorro,
0: rogai
1: por nós. Obrigado a todos pela oportunidade.
2: Obrigado, Marilda, pela participação. Que Deus abençoe você, tá bom?
1: Amém, vocês também. A paz de Jesus, tenha uma boa tarde.
0: Obrigado, amém. Deus abençoe boa você. Tarde. Um grande abraço.
1: Outro, Cida, fiquem com Deus.
0: Amém. Tá.
2: Amém. Tá.
0: 12 horas e 47 minutos. E nós estamos aguardando você para ligar aqui para nós, para a gente rezar junto, colocar todas as intenções, pedindo a misericórdia. Que Jesus tenha misericórdia de nós, misericórdia da nossa cidade, misericórdia do mundo inteiro, misericórdia daquelas pessoas lá do terremoto. Que Jesus conforte, proteja, esteja junto com todo aquele povo. E já temos alguém na linha para nós rezarmos junto o nosso terço da misericórdia. Alô, boa tarde.
3: Alô, boa tarde.
0: Com quem eu falo?
3: Com a Terezinha.
0: Terezinha.
3: Seja... Tudo bem, Cida?
0: Tudo bem, Terezinha. Seja bem-vinda, fique bem à vontade.
3: Tá, obrigada.
0: Pode
3: eu rezar. Vou oferecer o terço da misericórdia pela semana que está findando, pela nossa vida, nossa saúde. Em especial para minha neta, que aniversariou ontem, a Larissa. Que Deus dê muita paz, saúde para ela e a família dela, que é um anjo de pessoa. E vou oferecer para a Clarice e a Léo, da cantina Nossa Senhora de Fátima. O Barbosa e família do Monte Carlo. A Serinha Ortiz e família. A Judite da Band. A Beto e o Edson, lá do Alto do Amparo. Para a Eva, para a Sandra e o seu Pedro do Xaxim e toda a sua família. Para Dagmar Marcondes e família. A Ione e o Amaury da Serrinha. Abraço para eles. A Zilda e o Adriano e sua família, lá da Lagoa. O Sabará e a família do Monte Carlo, pela saúde dele e da Fátima. A Ruth Almeida e família. Para a Tati e a família dela. Tudo de bom, Tati, para vocês. Você é uma pessoa especial. Eterno Pai. Eu vos ofereço o corpo e sangue, a alma e a divindade do vosso diletíssimo Filho, nosso Senhor Jesus Cristo, em expiação dos nossos pecados e os do mundo inteiro. Pela sua dolorosa paixão,
4: tende misericórdia de nós e do mundo inteiro.
3: Pela sua dolorosa paixão,
4: tende misericórdia de nós e do mundo inteiro.
3: Pela sua dolorosa paixão,
4: tende misericórdia de nós e do mundo inteiro.
3: Pela sua dolorosa paixão,
4: tende misericórdia de nós e do mundo inteiro.
3: Pela sua dolorosa paixão,
4: tende misericórdia de nós e do mundo inteiro.
3: Pela sua dolorosa paixão,
4: tende misericórdia de nós e do mundo inteiro.
3: Pela sua dolorosa paixão,
4: tende misericórdia de nós e do mundo inteiro.
3: Pela sua dolorosa paixão,
4: tende misericórdia de nós e do mundo inteiro.
3: Pela sua dolorosa paixão,
4: tende misericórdia de nós e do mundo inteiro.
3: Pela sua dolorosa paixão,
4: tende misericórdia de nós e do mundo inteiro.
3: Ó sangue, ó água que jorraste do coração de Jesus, como fonte de misericórdia para nós, eu confio em vós.
0: Amém. Deus abençoe, Terezinha. Se encontramos na missa. Deus abençoe você e toda a sua família. Se Deus quiser, vamos rezar.
3: Um abração para vocês.
0: Obrigado. Vamos rezar para que passe a chuva, né? Já passou.
3: Se Deus quiser.
0: Um abraço.
3: Um abração, filho. Tchau, tchau.
0: Tchau, tchau. 12 horas e 51 minutos. E nós vamos rezar.

0: estudo na presença de Nossa Senhora. Tem uma mensagem aqui. Boa tarde, a paz de Jesus, minha querida filha. Quero oferecer o terço da misericórdia para você, pela tua saúde, pela minha saúde, pela saúde da minha família Lemes Pinheiro, para todos os meus amigos, amigas, principalmente por todos aqueles que estão passando por problemas de saúde, pelos meus filhos, Eberson e família, Cristiane e família, Marcelo e família, e Kátia, e para meus netos e família. Sou a Romilda de Ventania e ofereço para você e sua família também. Querida, um beijo, Deus abençoe. Eu não tinha lido aqui a sua mensagem, Deus abençoe. Deus derrame muitas bênçãos na tua vida, na tua família, que Deus proteja. Já tem alguém na linha, Cido, pode acolher.
1: Alô, boa tarde.
2: Boa tarde.
1: Com quem eu falo?
2: Francisca de Reserva, Faxinal Fino.
1: Ô, Francisca, seja bem-vinda. Pode colocar tuas intenções,
2: obrigado.
1: Tá bom?
2: Colocar toda a minha família na dezena do Santo Terço, o nosso Santo Padre, o Papa, e pedir para os nossos seminaristas, por a paz do mundo e por a conversão dos pecadores. E por aquelas pessoas que foram atingidas no terremoto lá, que Jesus tenha misericórdia deles também. Eterno Pai, eu vos ofereço o corpo e o sangue, a alma e a divindade do vosso delicíssimo Filho, nosso Senhor Jesus Cristo, inspiração do nosso pecado e o pecado do mundo inteiro, pela sua dolorosa paixão. Pela sua dolorosa paixão.
0: Tende misericórdia de nós e do mundo inteiro.
2: Pela sua dolorosa paixão.
3: Tende misericórdia de nós e do mundo inteiro.
2: Pela sua dolorosa paixão.
3: Tende misericórdia de nós e do mundo inteiro.
2: Pela sua dolorosa paixão.
3: Tende misericórdia de nós e do mundo inteiro.
2: Pela sua dolorosa paixão.
3: Tende misericórdia de nós e do mundo inteiro.
2: Pela sua dolorosa paixão.
3: Tende misericórdia de nós e do mundo inteiro.
2: Pela sua dolorosa paixão.
3: Tende misericórdia de nós e do mundo inteiro.
2: Pela sua dolorosa paixão.
3: Tende misericórdia de nós e do mundo inteiro.
2: Pela sua dolorosa paixão.
3: Tende misericórdia de nós e do mundo inteiro.
2: Pela sua dolorosa paixão.
3: Tende misericórdia de nós e do mundo inteiro.
2: O sangue e a água que geraste do coração de Jesus, como ponto de misericórdia para nós, eu confio e espero em vós.
0: Amém.
1: Amém. Deus abençoe você, Francisca, tá? Por ter participado conosco. Tenha uma
2: Amém.
1: Boa tarde, tá?
2: Igualmente pra vocês. Que Deus abençoe você. Um bom final de semana e tudo de bom.
1: Amém. Pra você também.
2: Amém.
0: 12 horas e 55 minutos. Se você quiser ligar aqui pra nós, pra rezarmos junto essa última dezena, ligue aqui no 3910-1200. Nós vamos rezar, colocar os nossos pedidos, pedindo que Jesus misericordioso derrame bênçãos nas nossas vidas, acolha todos os nossos pedidos, tudo aquilo que está guardado no nosso coração.
4: Que é o Juarez do Jardim Crow, sempre acompanhando vocês todo sábado no programa, tá? Manda um abraço para minha família e para todos que estão ouvindo. Aqui o Joias Jardim Crow. Tchau, tchau.
0: Deus abençoe você, Juarez. Um grande abraço. Deus proteja você e toda a sua família. Estamos aguardando você para ligar para nós rezarmos essa última dezena. Senão nós vamos rezar aqui. Acho que vamos iniciar. colocando todos os nossos pedidos, tudo aquilo que está no nosso coração. Acho que tem alguém na linha. Nós vamos aguardar, mas já colocamos a nossa vida na presença do Senhor misericordioso. Que Jesus tenha misericórdia. Alô, boa tarde.
5: Boa tarde.
0: Com quem eu falo?
5: Amélia, do Cachoeirão.
0: Ô, Amélia, seja bem-vinda. Pode fazer Obrigada. Suas intenções.
5: Rezar pela minha saúde, do meu marido, da minha família e por todos vocês da rádio.
0: Pode iniciar.
5: Eterno Pai, eu vos ofereço o corpo e o sangue, a alma e a divindade do vosso diletíssimo Filho, nosso Senhor Jesus Cristo, em expiação dos nossos pecados, dos pecados do mundo inteiro. Pela vossa dolorosa paixão,
0: tende misericórdia de nós e do mundo inteiro.
5: Pela vossa dolorosa paixão,
0: tende misericórdia de nós e do mundo inteiro.
5: Pela vossa dolorosa paixão,
0: tende misericórdia de nós e do mundo inteiro.
5: Pela vossa dolorosa paixão,
0: tende misericórdia de nós e do mundo inteiro.
5: Pela vossa dolorosa paixão,
0: tende misericórdia de nós e do mundo inteiro.
5: Pela vossa dolorosa paixão,
0: tende misericórdia de nós e do mundo inteiro.
5: Pela vossa dolorosa paixão,
0: tende misericórdia de nós e do mundo inteiro.
5: Pela vossa dolorosa paixão,
0: tende misericórdia de nós e do mundo inteiro.
5: Pela vossa dolorosa paixão,
0: tende misericórdia de nós e do mundo inteiro.
5: Pela vossa dolorosa paixão,
0: tende misericórdia de nós e do mundo inteiro.
5: Ó sangue e água que jorrasse do coração de Jesus como fonte de misericórdia para nós, eu confio e espero em vós.
0: Amém, Amélia. Deus abençoe você, toda a sua família, que Deus proteja, tá? Um grande abraço.
5: Amém.
0: E nós encerramos o terço, colocando todos os pedidos, tudo aquilo que nós pedimos nesse terço, nós colocamos pedindo a misericórdia do Senhor. E aonde você estiver, você ergue suas mãos para o alto e vamos rezar junto bem forte. Deus Santo, Deus imortal, tende misericórdia de nós e do mundo inteiro. Deus Santo, Deus forte, Deus imortal, tende piedade de nós e do mundo inteiro. Deus Santo, Deus forte, Deus imortal, tende piedade de nós e do mundo inteiro. E nós estivemos reunidos e continuaremos unidos em nome do Pai, do Filho e do Espírito Santo.
1: Amém.
0: E nós vamos ouvir agora com o Padre Marcelo Rossi e Luan Pereira, Eu Seguirei.

0: 13 horas e 4 minutos. E eu vou me despedir aqui, porque eu vou lá para Perpétuo Socorro. Mas eu vou deixar aqui o nosso querido Padre Melo com vocês. Agradeço por toda a participação, por vocês estarem rezando conosco nesta tarde maravilhosa. E até um próximo sábado. Um grande abraço, que Deus proteja cada um de vocês. Até.
1: E desejo uma boa tarde a todos e até o próximo encontro.
2: E nós agora vamos começar aí com a proclamação da palavra de Deus. Lembrando que amanhã estamos celebrando aí a solenidade dos santos Pedro e Paulo apóstolos. O dia 29 é o dia, mas a igreja celebra no domingo. Então a primeira leitura é do livro dos Atos dos Apóstolos. Naqueles dias, o rei Herodes prendeu alguns membros da igreja para adorá-los, para torturá-los. Desculpe, é que alguém veio me empurrar aqui agora, que me atrapalhou. Mandou matar a espada Tiago, irmão de João, e vendo que isso agradava aos judeus, mandou também prender a Pedro. Era o dia dos pães ázimos. Depois de prender

Pedro, Herodes colocou na prisão, guardado por 4 grupos de soldados, com outros, com 4 soldados, cada um de óculos aqui. Então, depois de prender Pedro, Herodes colocou na prisão, guardado por 4 grupos de soldados, com 4 soldados cada um. Herodes tinha a intenção de apresentá-lo ao povo depois da festa da Páscoa, enquanto Pedro era mantido na prisão. A igreja rezava constantemente a Deus por ele. Herodes estava para apresentá-lo. Naquela mesma noite, Pedro dormia entre 2 soldados, preso com 2 correntes, e os guardas vigiavam a porta da prisão. Eis que apareceu o anjo do Senhor e uma luz iluminou a cela. O anjo tocou o ombro de Pedro, acordou-o e disse: "Levanta-te depressa." As correntes caíram-lhe das mãos. O anjo continuou: "Coloca o cinto e calça tuas sandálias." Pedro obedeceu e o anjo lhe disse: "Põe tua capa e vem comigo." Pedro acompanhou-o e não sabia que era realidade o que estava acontecendo por meio dos anjos, pois pensava que aquilo era uma visão. Depois de passarem o portão de ferro que dava para a cidade, o portão abriu sozinho. Eles saíram e caminharam por uma rua e logo depois o anjo o deixou. Então Pedro caiu em si e disse: "Agora sei, de fato, que o Senhor enviou o seu anjo para me libertar do poder de Herodes e de tudo o que o povo judeu esperava." Palavra do Senhor, graças a Deus. E a segunda leitura é da carta de Paulo a Timóteo. Caríssimo, quanto a mim, eu já estou para ser derramado em sacrifício. Aproxima-se o momento da minha partida. Combati o bom combate, completei a corrida, guardei a fé. Agora está reservada para mim a coroa da justiça, que o Senhor, justo juiz, me dará naquele dia. E não somente a mim, mas também a todos que esperam com amor a sua manifestação gloriosa. Mas o Senhor esteve ao meu lado e me deu forças. Ele fez com que a mensagem fosse anunciada por mim integralmente e ouvida por todas as nações. E eu fui libertado da boca do leão. O Senhor me libertará de todo mal e me salvará para o seu reino celeste. E a ele a glória pelos séculos dos séculos. Amém. Palavra do Senhor, graças a Deus. Evangelho de Mateus, capítulo 16, de 13 a 19. Naquele tempo, Jesus foi à região de Cesareia de Filipe e ali perguntou aos seus discípulos: "Quem dizem os homens ser o Filho do Homem?" Eles responderam: "Alguns dizem que é João Batista, outros que é Elias, outros ainda que é Jeremias ou algum dos profetas." Então Jesus lhes perguntou: "E vós, quem dizeis que eu sou?" Simão Pedro respondeu: "Tu és o Messias, o Filho do Deus vivo." Respondendo, Jesus lhe disse: "Feliz és tu, Simão, filho de Jonas, porque não foi um ser humano que te revelou isso, mas meu Pai que está no céu.
Por isso eu te digo que tu és Pedro, e sobre essa pedra construirei a minha igreja, e o poder do inferno nunca poderá vencê-la. Eu te darei as chaves do reino dos céus. Tudo que tu ligares na terra será ligado no céu, e tudo que desligares na terra será desligado no céu. Palavra da salvação. Glória a vós, Senhor. Eu gostaria de começar uma reflexão um pouquinho fora das leituras, depois eu volto para as leituras, porque a gente, para entender a palavra, a gente para meditar, para a gente para ter essa sintonia com Deus, a gente precisa estar aberto a Ele, abrir-se sempre ao Senhor, o que significa permitir que Ele entre em nossas vidas, que toque em nossos corações e transforme tudo o que está fechado ou bloqueado. Muitos de nós enfrentamos resistências internas, medos, inseguranças, pecados ou até mágoas que nos impedem de estar totalmente abertos para Deus. Jesus, com o seu gesto de cura, demonstra que deseja quebrar essas barreiras. E Ele toca em nós para que isso aconteça. Essa abertura ao Senhor não é passiva, mas exige uma atitude ativa da nossa parte. É preciso querer ser curado, querer ouvir e falar. É um convite a deixar o Espírito Santo, que o Espírito Santo faça a sua obra em nós, como fez em Maria, que se abriu completamente ao plano de Deus ao dizer: eis aqui a serva do Senhor, faça-se mim segundo a tua palavra. Abrir-se ao Senhor significa entregar-se a Deus com confiança, permitindo que Ele guie a vida por meio da sua graça. Amor e vontade. É um ato de fé, humildade e disposição para escutar e seguir os ensinamentos divinos. Isso pode se manifestar de diversas formas, como na oração, conversar com Deus sinceramente, expondo alegrias, preocupações e desejos, mas também ouvindo sua resposta no silêncio e na palavra. Na vivência do Evangelho, buscar agir conforme os ensinamentos de Cristo, praticando o amor ao próximo, a misericórdia e a justiça. Na aceitação da vontade divina, confiar que Deus tem um plano para cada pessoa, mesmo nos momentos difíceis. Na conversão diária, reconhecer falhas, buscar o perdão e crescer espiritualmente. No serviço e na missão, disponibilizar-se para ajudar os outros a contribuir para o reino de Deus no mundo. Em essência, abrir-se ao Senhor e deixar que Ele transforme o coração e a vida, tornando-se instrumento de seu amor. Então agora vamos ouvir uma canção e depois nós já vamos refletir a solenidade de Pedro e Paulo nas leituras de hoje. Com Nelson Ned, grandioso és tu.

13h19 e 20 minutos. E vamos continuar aí a nossa reflexão, lembrando então da solenidade de São Pedro e São Paulo, duas colunas importantes da igreja, que celebramos nesse domingo. Então as leituras de hoje nos convidam a abrir o coração para a palavra de Deus, deixando que ele ilumine nossos passos e fortaleça nossa fé e missão. A primeira leitura descreve um episódio da igreja primitiva. Entre os anos 41 e 44 depois de Cristo, Herodes Agripa I perseguiu a comunidade cristã de Jerusalém nesse período aí, 41-44. Mandou executar Tiago, filho de Zebedeu, e prender Pedro, que teria o mesmo destino de Cristo. Porém, um anjo o libertou milagrosamente da prisão. Esse acontecimento fortaleceu a fé dos cristãos e evidenciou a importância da igreja unida em oração. Ao longo da sua vida, Pedro cumpriu sua missão com um testemunho de fé inabalável e se manteve firme até alcançar o martírio em Roma, por volta lá do ano 64 d.C. Segundo a tradição, foi crucificado

de cabeça para baixo, gesto que expressa sua humildade diante de Cristo. Na iconografia católica, sua figura é representada com as chaves da igreja em suas mãos, símbolo de sua autoridade espiritual e de sua missão como guardião das portas da salvação. Assim como Pedro nos ensina a confiar na oração, Paulo nos mostra que a missão exige perseverança e entrega total. Antes de se tornar o grande apóstolo dos gentios, sua trajetória era bem diferente. Saulo de Tarso, judeu fariseu, cidadão romano, perseguidor dos cristãos, e que também aprovou a morte de Estevão. No entanto, uma experiência decisiva no caminho de Damasco transformou radicalmente sua vida e missão. A partir desse encontro com Cristo, Paulo tornou-se um dos maiores anunciadores do Evangelho. Na leitura que ouvimos aqui do Evangelho, já às vésperas do seu martírio, Paulo escreve a Timóteo, aliás, antes do Evangelho, né? Timóteo, com serena firmeza: combati o bom combate, terminei a corrida, guardei a fé. E olha que ele é interessante, ele fala que isso aí não é só para ele, mas todos aqueles que amavam o Senhor, que estavam aí dispostos a seguir os ensinamentos de Jesus. São Paulo sofreu martírio no ano 67 d.C., executado por decapitação em Roma diante do reinado de Nero. Por ser cidadão romano, teve o direito de morrer pela espada. Na tradição artística, sua imagem traz uma espada, referência ao modo da sua morte, e um livro símbolo das numerosas cartas teológicas que deixou como legado. Sua vida nos inspira a perseverar na fé e manter firme a esperança, mesmo diante das provações. O testemunho de Pedro e Paulo nos prepara para compreender o Evangelho, onde a identidade de Jesus como Messias se revela plenamente. Pedro libertado da prisão e Paulo transformado de opositor em apóstolo são sinais vivos de que a palavra de Deus é força que liberta, converte e dá sentido à missão. Como o povo e seus discípulos não tinham clareza de que Jesus era o Messias esperado, ele pergunta, provocando uma resposta que manifesta sua identidade messiânica. Ao perguntar aos discípulos o que o povo dizia a respeito dele, Jesus queria que eles e o povo o reconhecessem como Messias enviado, cuja missão é trazer esperança e libertação para todos. Naquele tempo, o povo esperava um Messias glorioso, lutador, valente, que tomaria armas e expulsaria os romanos de seu território, libertando a sua pátria. O perfil de Jesus não era esse. Ele veio ensinar o amor, a verdade, a fraternidade, a justiça, a paz e denunciar a falsidade do culto ao imperador romano. Deus revelou a Pedro que Jesus era o Messias, o Filho de Deus. Tu és o Cristo, o Filho do Deus vivo. Em outras palavras, isso significa: nós acreditamos que tu és realmente o Salvador prometido. Jesus disse-lhe: tu és Pedro, e sobre esta pedra edificarei minha igreja, e as portas do inferno não prevalecerão contra ela. Eu te darei as chaves do reino dos céus. Tudo que ligares na terra será ligado nos céus, tudo que desligares na terra será desligado nos céus. Para aqueles que perguntavam e perguntam: onde está escrito que Jesus fundou a igreja?
onde está escrito que Pedro foi o primeiro Papa, esse evangelho nos mostra claramente. Portanto, a Igreja Católica festeja a fundação pelo próprio Jesus. E Deus está conosco. As portas do inferno nada são diante do seu poder. Ambos, corajosos, iluminados pelo Espírito Santo, enfrentaram frio, tempestades, naufrágios, perseguições e prisões. E não desistiram da sua missão. Portanto, a fé que temos e que praticamos hoje é uma herança desses dois pilares da Igreja. Pedro, apesar de ter negado Jesus 3 vezes, foi perdoado e escolhido por ele. Paulo, que perseguia os cristãos daquela época, foi transformado pelo próprio Jesus no caminho de Damasco. Pela força e poder de Deus, foi perdoado e convertido de inimigo dos cristãos em missionário do reino do céu. Paulo recebeu o dom de explicar as Sagradas Escrituras de uma forma que todos entendessem. Ele disse que não era ele quem vivia, mas Cristo que vivia nele. Paulo sentia que suas ações e palavras não vinham dele, mas de Cristo. Que o testemunho de Pedro e Paulo nos fortaleça na fé e nos impulsione a viver com alegria a missão que Cristo nos confiou. Eles nos mostram que, apesar das fraquezas humanas, a graça de Deus transforma e fortalece. Assim sejamos também pedras vivas na construção da Igreja, unidos na oração, na solidariedade e na missão de anunciar o Evangelho com alegria e esperança. E acho que temos mais uma canção com o Padre Zezinho, O Libertador.

São 13:31. E agora, o meu abraço para algumas pessoas aí que estão nos acompanhando. Pessoal aqui de

pessoal aqui de Tibagi, sobretudo lá do sítio Xaxim, seu Pedro e Dona Eva e toda a sua família, e lá do Alto do Amparo, a Beth e o Edson e também toda a sua família. E a minha amiga lá de Indaiatuba, São Paulo, a Neiva, eu estive lá pertinho dela esses dias, estava lá em Campinas. Mas era meio corrido, então não deu para chegar até lá, até Indaiatuba. E meu primo também lá de Rafael, lá de Itu. Também o pessoal de Curiúva, Ventania, de Figueira e de Sapopema. Acho que falei de todo mundo aí. Um grande abraço a todos. Que Deus os abençoe sempre. E continuando a nossa reflexão dessas duas colunas da igreja, né, Pedro e Paulo, eu gostaria de dizer que tanto um como o outro, eles representam assim, dois caminhos diferentes, mas complementares na edificação da igreja. Crer e conhecer a Jesus é aceitá-lo e confessá-lo como o Salvador enviado por Deus para redimir a humanidade da sua escravidão ao pecado e da descrença, colocando-a no caminho da vida verdadeira pela fé no perdão de Cristo. Pedro e Paulo tinham essa convicção e não se negavam a confessá-la. Então celebramos a solenidade desses dois santos fundadores da igreja, São Pedro e São Paulo, dois santos que antes de os serem, foram dois grandes pecadores, como a maioria de nós. Pedro e Paulo, esses dois pilares da igreja, como costumamos dizer, dois fundadores, mas sem que a iniciativa tenha sido sua, pois ambos foram chamados. A massa de que eram feitos era a mesma. Eram grandes pecadores, as origens eram diferentes. Um do grupo dos 12 conterrâneos, judeu, o outro um pagão perseguidor de Cristo em terras longínquas. A Cristo, o pecado, a indiferença, os temperamentos e de origens não importa. É sobre esta dupla que é a luz dos nossos e a luz dos nossos critérios dificilmente aconteceria que a igreja se construísse. Esses princípios que nos revelam da comunidade que é a igreja. Desde o princípio, a igreja é esta comunidade aberta à diferença, onde todos são chamados e têm lugar. Ou seja, há diferentes maneiras de ser cristão. São muitos os caminhos e as possibilidades de seguir a Cristo, de o levar aos homens e mulheres do nosso tempo. A igreja é querida por Cristo como sacramento de salvação. E a sua missão é bem maior do que a dos seus membros, pois é através de homens e mulheres fracos que a igreja anuncia Cristo vencedor do mal e da morte. O Senhor confia-se não a puros perfeitos, mas a pecadores como nós. Ele não chamou nenhum santo, né? Todos pecadores. Uma alegria e um dom que se tornam também uma grande missão, porque nos torna, ainda que pecadores, corresponsáveis na missão da igreja e da construção do reino de Deus entre nós. Uma pergunta que exige uma resposta comprometedora. E vós, quem dizeis que eu sou? E eu, e tu, quem é Jesus para mim
e para ti.

É uma pergunta incontornável. Pedro e Paulo não lhe resistiram. Deixaram-se conduzir por alguém mais forte que eles, com quem conformaram toda a sua vida. Face a face comigo mesmo, face a face com o Senhor, que no silêncio do encontro vem para nos falar. No mais íntimo de cada um de nós, onde ninguém pode entrar, ouvir ou espreitar, onde eu não posso me trair. Então, que resposta lhe dou? Quem é Cristo para mim? Contar com Ele na minha vida? Onde me leva? A Pedro, que na docilidade ao Espírito respondeu, rendido ao Messias. Messias esperado, mas sempre inesperado. Cristo declarou, tu és Pedro, sobre esta pedra edificarei minha igreja. Mas antes disse, não foi homem algum que te revelou isso, quando Pedro disse, tu és o Messias, o Cristo, o Filho de Deus vivo. Isso foi o Pai que revelou, dada a fé de Pedro. Tu és Pedro, sobre essa pedra edificarei minha igreja. A identidade de Pedro é confirmada pela resposta dada. Sabendo quem é Cristo, fica a saber quem é Ele e para que serve a sua vida. Aí está o seu princípio, o seu fundamento, o sentido para o qual deve convergir a sua existência. Hoje, se à luz do dia, das nossas relações, sobre os ruídos da vida, um amigo, um colega, um vizinho, um desconhecido pode me perguntar, quem é Cristo para você? Que lugar você dá para Jesus? Que lugar ele tem na sua vida? Ele tem alguma importância na sua vida? Ele ocupa um lugar na sua vida, na sua casa? Então, essa é uma pergunta que alguém pode fazer para nós. Quem é Cristo para mim? Da resposta encontrada e a de que a nossa vida falar, virá a resposta para os outros. Do que realmente for a presença de Cristo em nossas vidas, dependerá continuarmos a ser nós pecadores do século XXI. Mas também como abertos à vontade de Deus, prontos para a missão, para o serviço. Que o Senhor nos abençoe, que Pedro, São Pedro e São Paulo, tão diferentes um do outro, mas ambos chamados e seduzidos pelo amor do mesmo Deus, nos ajudem a sermos capazes de incluir, de entrar e nos mantermos em diálogo com os que são e pensam diferente de nós. E agora vamos ter uma outra canção com o Padre Ezequiel, Maranata. Quer dizer, vem Senhor Jesus.

São 13 horas e 47 minutos. E vamos continuar a nossa reflexão. Depois eu vou fazer aí algumas bênçãos, né? Fazer uma consagração ao Sagrado Coração de Jesus. Já estamos chegando ao final do mês de junho, né? É bom a gente fazer essa consagração e dar a bênção aí da água, a bênção da saúde para todos aqueles que desejarem.

Esse mistério misterioso, né? Podemos dizer, itinerário de fé e de amor que conduziu, que levou Pedro e Paulo de sua terra natal para Jerusalém, logo a outras partes do mundo, e por último a Roma, constitui, em certo sentido, um modelo para todo cristão que está chamado a realizar para testemunhar a Cristo ao mundo. Somos chamados, todos nós, como Pedro e Paulo, a dar testemunho de Cristo por meio da nossa vida, das palavras e obras. Ser cristão é, por essência, ser testemunha da ressurreição de Cristo. Testemunhar que em Cristo o Pai nos reconciliou consigo e nos espera na vida eterna. A igreja sempre passou por momentos difíceis. Hoje novamente é colocada à prova e é perseguida. A mensagem que chega à igreja através dos apóstolos Pedro e Paulo é clara e eloquente. Pela graça de Deus, em toda circunstância, o homem pode converter-se num sinal de poder vitorioso de Deus. Por isso, não deve temer. Quem confia em Deus, livre de todo medo, experimenta a presença consoladora do Espírito Santo, especialmente nos momentos de prova e de dor. E apesar do crescimento do islamismo, isso aí está crescendo cada vez mais, né? Porque os cristãos, sobretudo lá na Europa, não querem mais ter filho, mas os muçulmanos, eles querem, né, ter mais filho, porque é bênção e eles consideram muito essa bênção. Então, apesar desse crescimento, sabemos que os cristãos também estão aumentando, apesar de serem um pouco assim, aumentando em outros países, em outros continentes, né? Mas está. No entanto, há muitos que ainda não conhecem a Cristo. Essa realidade deve ser um desafio para todo cristão. Cada um deve ser um evangelizador ali onde Deus o colocou. Em sua família, em seu trabalho, na escola, na vida pública, etc. Em nosso mundo, graças a Deus, temos muitos testemunhos de fé. Você com certeza conhece muitas pessoas aí que dão testemunho para nós. Aqui, eu conheço muitas pessoas. Pessoas que levam uma vida de santidade. Penso nesses momentos, por exemplo, em Madre Teresa de Calcutá, Irmã Dulce, mas penso também naqueles leigos engajados e não mede esforços e não se envergonham de sua fé. Com certeza, aqui há muitos e em todos os lugares do mundo, doentes, sofredores, pessoas de fé que são para nós verdadeiros rostos de Cristo. O amor real ao Papa, e nós temos que ter esse carinho, essa obediência ao Papa, essa solenidade é um cordial convite para renovar a nossa adesão ao Vigário de Cristo sobre a Terra, o Papa. O nosso amor pelo Papa deve ser um sinal, um amor prático e realista. Um amor que se traduz em obras e que se pode manifestar na leitura assídua de seu magistério e na conformação de nossa fé e da nossa vida com suas diretrizes. Trata-se de seguir não só suas ordens, mas de escutar e levar adiante também seus desejos. E agora vamos fazer a nossa consagração ao Sagrado Coração de Jesus. Estamos já quase no final, mas ainda vai dar tempo. Eu me entrego e consagro ao Sagrado Coração de nosso Senhor Jesus Cristo, a minha pessoa, minha vida, minhas ações, sofrimentos e dores, não querendo servir-me

de nada de mim, senão para honrar, amar e glorificar. Esta minha vontade irrevogável, pertencer-lhe e fazer tudo por seu amor, renunciando completamente ao que não for do seu agrado. Eu vos torno, pois, ao Sagrado Coração de Jesus, e eu tomo esta devoção, pois o único tesouro do meu amor, amor protetor, protetor da minha vida, segurança de minha salvação, remédio da minha fragilidade e inconstância, reparador de todos os meus defeitos e asilo seguro na hora da morte. Sede o coração de bondade, minha justificação para com Deus, vosso Pai, e afastai de mim os castigos da sua justa cólera. Ó coração de amor, ponho em vós a minha confiança, pois tudo receio da minha fraqueza e malícia, mas tudo espero da vossa bondade. Suplico-vos também, por vossa suma bondade, que meu nome seja escrito em seu coração, pois eu quero, por toda a minha felicidade e minha glória, em viver e morrer convosco como vosso servidor. Amém. Vamos dar a bênção para você aí, se tiver a água. Que Deus abençoe essa água. Que essa água nos lembre o nosso batismo e o Cristo que nos salvou por sua morte e ressurreição. Que Deus abençoe na sua misericórdia esta água, em nome do Pai, do Filho e do Espírito Santo. Amém. E agora vamos ouvir mais uma canção. E aí, depois vocês ficam aí com Gilberto e a Máquina do Tempo. Então ouviremos agora aí, para finalizar, com Frei Gilson, Acalma a Minha Tempestade.

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Olá você! Muito boa tarde! Muito boa tarde, Telêmaco Borba e toda a região dos Campos Gerais. Está começando pela Capital do Papel, Máquina do Tempo. Os grandes sucessos do passado de volta no seu rádio, de presente para você. Afinal de contas, boa música não tem prazo de validade. É uma programação especial diferenciada no seu final de semana e por aqui passando o melhor da música nacional e internacional é a Máquina do Tempo. Na sua companhia até as 16h, eu, Gilberto Alves, o Giba. Seja muito bem-vindo, seja muito bem-vinda. Afinal de contas, aqui é o seu lugar, aqui é bem melhor. Você sintoniza 101.9, Capital do Papel, FM, transmitindo de Telêmaco Borba, Estado do Paraná. E aí, tudo bem? Tudo jóia? Tudo certo com você? Trabalhando hoje, bom trabalho. Você que está descansando, bom descanso. Muito obrigado pela preferência de sintonia, muito obrigado pelo carinho da sua audiência. Você nos acompanhando pelo rádio em 101.9. Você nos acompanha

acompanhando pela internet, pelo site, aplicativo, você é amigo internauta, obrigado pela companhia. Falando nisso, quero abraçar com muito carinho o pessoal de São Jerônimo da Serra, Rosário do Ivaí, Ivaí, Rolândia, Ivaiporã, Sapopema, Prudentópolis, Ibaiti, Castro, Ponta Grossa, Mauá da Serra, Arapoti, Cândido de Abreu, Manuel Ribas, Reserva, Imbaú, Figueira, Ventania, Ortigueira, Tamarana, Tibagi, Rio Branco do Ivaí, pessoal nos acompanhando em Sengés, Jaguariaíva e Piraí do Sul também. Um abraço muito carinhoso. Hoje é sábado, dia 27 de junho de 2026. E aí, preparado? Preparada para viver grandes momentos, fortes emoções, voltar no tempo, recordar o melhor do passado? Você já ouviu falar em... Como que é a pronúncia dele? É francês, né? É francês a pronúncia do nome dele, hein? Tem que falar certinho aqui, hein? É Gilbert Montagnier. Ele é um cantor, compositor e pianista francês cego. Mundialmente famoso por seus hits de pop e dance dos anos 70 e 80. Seu maior sucesso, a versão em inglês de Just For Tonight. Versão de uma música que marcou a música internacional. Chegando... na verdade é Gilbert, né? Gilbert Montagnier, Just For Tonight. 2:09, uma ótima tarde para você acompanhando a Máquina do Tempo que está apenas começando.

0: Os ritmos mais gostosos do passado de volta no seu rádio, de presente para você aqui na Máquina do Tempo. Rick Astley, Together Forever. Joy, Touch by Touch. Michael Sanvello, Maniac. Ouvimos também Joe Miles, Song for You. E aí sim, Gilbert. Aliás, Gilbert não, né? A pronúncia correta é nome francês, né? É Gilbert Montagnier, Juice for Tonight. Trocando as bolas aqui, hein? Marque bem, é Gilbert Montagnier, Juice for Tonight. A primeira de hoje que nós ouvimos aqui na Máquina do Tempo. 2:28.
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0: 2:30, de volta com a Máquina do Tempo, aqui pela Capital do Papel, resgatando sempre o melhor do passado. Rádio Tax é uma banda brasileira de pop rock criada no início da década de 1980 em São Paulo. Foi formada por ex-integrantes do Tutti Frutti, banda de apoio da cantora Rita Lee, com Vander Tafo, Lee Marcucci, Guel Fernandes e Willy de Oliveira, que após gravar o álbum Rádio Tax em 1984, foi substituído por Maurício Gasperini. A banda foi batizada por Nelson Motta. O primeiro hit da banda foi a música Garota Dourada, que foi tema do filme Menino do Rio. Logo em seguida, em 1982, Coisas de Casal foi tema da novela Sol de Verão, da Rede Globo. E é essa que eu destaco para você, Coisas de Casal, Rádio Tax.

0: Mais uma sequência com o melhor do passado, destacando o rock nacional para você. Marina Lima, Fugaz, Kiko Zambianchi, Rolam as Pedras, Vinícius Cantuária, Só Você e Rádio Tax, Coisas de Casal. 2:45.
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2: Você relembrando os bons momentos aqui pela 101.9 Capital do Papel, e nós acionamos a máquina do tempo e voltamos até o ano de 1983. Champagne é uma telenovela brasileira produzida e exibida pela TV Globo de 24 de outubro de 1983 a 4 de maio de 1984 em 167 capítulos, substituindo Louco Amor e sendo substituída por Partido Alto. Foi a 31ª novela das oito exibida pela emissora. Escrita por Cassiano Gabus Mendes, com a colaboração de Luciano Ramos e Rosana Herrmann. Foi dirigida por Paulo Biratã, Wolf Maia e Mário Márcio, com direção geral de Paulo Biratã. Contou com Tony Ramos, Antônio Fagundes, Lúcia Veríssimo, Irene Ravache, Carla Camurati, Cássio Gabus Mendes, Jorge Dória, Marieta Severo e Armando Bogos nos papéis principais. E o enredo da novela era o seguinte: nos anos de 1970, em uma cintilante festa de passagem de ano da aristocracia, a jovem copeira Zaira é misteriosamente assassinada. 13 anos se passam e o principal acusado, humilde garçom Gastão, que trabalhava com a vítima,

0: tenta provar sua inocência, ajudado por seu filho Neil, envolvendo-se na vida de todos aqueles que também estavam na festa. Entre os principais suspeitos estão os amigos Zé Brandão, Jurandir, Ralph, Ronaldo, Renan e Lúcio, todos homens bem posicionados na sociedade. Os dois últimos inauguram um bar para solteiros chamado Champagne, que passa a ser o ponto de encontro de vários personagens, ideal para as paqueras e negócios do malandro Farid. Músicas que fizeram parte da trilha sonora da novela Champagne, do ano de 1983. Nós vamos ouvir aqui Dor Romântica, Vando, Raio X, Rita Lee, Just My Imagination, Lilo Thomas, direto do Túnel do Tempo.
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0: E assim nós ouvimos músicas que fizeram parte da trilha sonora da novela Champagne, do ano de 1983, Just My Imagination, Lilo Thomas, Raio X, Rita Lee, Dor Romântica, Vando, direto do Túnel do Tempo. 2:59.
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2: A mensagem que eu tenho para você traz o título: Não colecione mágoas.

0: Todos nós temos o pleno direito de ficarmos tristes. E não há mal nenhum em exprimir nossas emoções conforme as situações que enfrentamos durante o dia. O que deve ser eternamente evitado é deixar que alguns desses sentimentos fiquem por muito tempo em nossa mente, guardados. Mesmo quando as emoções são muito intensas, precisamos ter o cuidado para que o prolongamento destas sensações não se torne um hábito. Não é fácil esquecer rapidamente as atitudes que nos marcaram e, por mais que tentamos, aquela sensação é constantemente relembrada. Quando vivenciamos uma mágoa, outros sentimentos também estão associados, como a tristeza, o desânimo e o sofrimento. Quanto mais tempo revivemos tal momento, todos estes sentimentos se tornam cada vez mais intensos. O mais importante de tudo é reconhecer a emoção e vivê-la por alguns instantes, externando o que se passa por dentro. Quando o sentimento já foi devidamente vivido, não há motivos para tornar a viver tudo isso. Portanto, faça o possível para absorver sentimentos alegres e felizes. Deixe o passado lá atrás e aproveite a oportunidade de sorrir um pouco mais. Pense nisso.
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0: 3:05. Uma ótima tarde de sábado para você. Hoje é dia 27 de junho de 2026. E quem tem o prazer de continuar com você, sou eu, Gilberto Alves, o Giba. Até às 4 com a Máquina do Tempo. Uma programação especial diferenciada no seu final de semana, trazendo para você o melhor da música nacional e internacional, os grandes sucessos do passado de volta no seu rádio, de presente para você. Afinal de contas, boa música não tem prazo de validade. Você nos acompanhando pelo rádio, muito boa tarde para você, em 101.9, pela internet, pelo site, pelo aplicativo. Amigo internauta, muito obrigado pela sua companhia, obrigado pela grande audiência. Vamos falar da música I Got You, I Feel Good. Comumente conhecida como I Feel Good, é uma canção de sucesso composta e lançada por James Brown. Isso mesmo, hein? James Brown, em 1965. A música é uma das mais conhecidas do artista, considerada uma canção assinatura de sua trajetória. E é essa que nós vamos ouvir agora, James Brown, I Feel Good.
3: Uau!

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Foi assim, num dia em que todas as pessoas do planeta inteiro resolveram que ninguém ia sair de casa, como que se fosse combinado em todo o planeta. Naquele dia ninguém saiu de casa.

0: Os grandes clássicos, os grandes sucessos do passado, de volta no seu rádio, de presente para você. Nós ouvimos com Journey, Don't Stop Believin'. Nenhum de nós, o astronauta de mármore, Raul Seixas, O Dia em que a Terra Parou, Tube Checker, Let's Twist Again, e Chuck Berry, John Be Good. 3 horas e 26 minutos.
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1: 3:28. Seguimos aqui pela capital do papel, 101.9, resgatando o melhor do passado na Máquina do Tempo. Ele nasceu no Rio de Janeiro no dia 1 de abril de 1953. Isso mesmo, em Rio de Janeiro, no dia 1 de abril de 1953, ele é um cantor, músico e produtor musical brasileiro. Filho do compositor e acordeonista Alencar Terra e de uma professora de música originalmente de Viena. Renato Terra formou-se em economia em 1978 na Pontifícia Universidade Católica do Rio de Janeiro e lançou seu primeiro álbum no mesmo ano, lançando finalmente as bases para o desenvolvimento de uma carreira artística. Aos 15 anos, aprendeu a tocar piano. Nos anos de 1980, ele gravou algumas canções de grande sucesso. Coisas de Momento, e essa aqui que com certeza você lembra, hein? Bem Te Vi, com uma pegada country rock, composta por Dalto. Vamos voltar no tempo? Vamos recordar então com Renato Terra, Bem Te Vi.

0: Essa foi mais uma sequência, só com o melhor do passado. Voltamos no tempo e recordamos com Harpo, San Francisco Nights, Don McLean, Castles in the Air, Elis Regina, Casa no Campo, Roupa Nova, Canção de Verão e Renato Terra, Bem Te Vi. 3 horas e 45 minutos.
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1: 3:46. O tempo passa, o tempo voa e você passa os seus melhores momentos ouvindo só o melhor do passado aqui pela Capital do Papel 101.9 na Máquina do Tempo. E nós seguimos resgatando o melhor do passado. Lembra de Le Freak? É um clássico da disco music da banda americana Chic, escrita por Nile Rodgers e Bernard Edwards. Nasceu em 1978, após os músicos serem barrados em uma famosa boate. O hit vendeu 7 milhões de cópias e tornou-se a primeira canção a alcançar o topo da Billboard 3 vezes. Vamos recordar com Chic, Le Freak.

0: Os melhores ritmos do passado de volta no seu rádio, de presente para você aqui na Máquina do Tempo. Nós ouvimos com Kool & The Gang, Celebration, Casey and the Sunshine Band, That's the Way I Like It, e Chic, Le Freak. 4:02. Eu quero agradecer a sua audiência, obrigado pela companhia, desejo a todos um ótimo domingo e, se Deus quiser, no próximo sábado, aqui pela Capital do Papel, nos encontramos às 14:00 com mais uma edição da Máquina do Tempo. Grande abraço a todos e até lá, se Deus quiser.
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6: 16 horas e 4 minutos.

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6: 16 horas e 43 minutos.

0: Vida Secreta.
1: Canta aquela da Vilvinha.
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3: Vilvinha, Vilvinha, Vilvinha.
2: Eu não me comprometo, delegado, tá?
3: Canta.
1: Parou. 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
3: 17 horas e 26 minutos.

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6: 18 horas e 10 minutos.
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2: 18 horas e 56 minutos.

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